0: Metrô, Beat Acelerado, antes Leandro Lopes, Nosso Amor é Assim, e ainda Aerosmith. Já já o cassete de volta, segura aí.
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13: 21 horas e 11 minutos.
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18: Alexandre Pires agora, depois do prazer.

0: Latina e MC Cacau, Sonhos. Antes, Jota Quest, O Sol. Ainda conferimos Miri House, Like a Virgin. Depois do intervalo, eu tô de volta com muito mais som pra você aqui no Cassete. Segura aí.
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2: 21 horas e 28 minutos. 87,9.
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4: 21 horas e 37 minutos.
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2: Muito boa noite para você que já está na sintonia. O Back in Time entra mais uma vez no ar para você viajar no tempo. Duran Duran, Save a Prayer.

0: Você ouviu no Back in Time, Adriana Calcanhoto, Devolva-me, Aerosmith, Crazy. Após o intervalo, a gente retorna com mais uma super seleção. Aguarde aí. 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
1: 22 horas e 21 minutos.
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1: 22 horas e 28 minutos.
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poder de recordar através de grandes canções que você só acompanha aqui no Back in Time. 14 bis, todo azul do mar.

0: Nesse bloco, ouvimos no Back in Time, Djavan, Cigano. Fernanda Porto, Só Tinha de Ser Com Você. O Back in Time faz mais uma pausa. Não saia da sintonia. 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
1: 22 horas e 47 minutos.
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10: 22 horas e 52 minutos.
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fazendo você viajar no tempo. Mais um bloco do Back in Time, tocando a música que você curte. Eurythmics, The Miracle of Love.

0: Aqui no Back in Time tocamos Rick Astley, Hold Me in Your Arms, Pretenders, I'll Stand By You. Mais um intervalo e o Back in Time volta já. 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
1: 23 horas e 13 minutos.
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1: 23 horas e 15 minutos.
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0: Mais 4 super sucessos especiais no Back in Time. Foreigner, I Wanna Know What Love Is.

0: Nesse bloco ouvimos no Back in Time Oswaldo Montenegro, Travessuras, Maria Bethânia, Um Jeito Estúpido de Amar. Vamos fazer uma pausa para o intervalo e daqui a pouco estaremos de volta com o Back in Time. 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
1: 23 horas e 33 minutos.
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18: 23 horas e 40 minutos.
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22: Gal Costa, Chuva de Prata.

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nosso boa noite para você que está no carro ouvindo a gente. Muito obrigado pela companhia. O Back in Time segue em frente tocando o melhor da música.

0: No melhor do flashback, ouvimos Gilbert O'Sullivan, Claire, Marisa Monte, Amor, I Love You. Vamos ao intervalo rápido e o Back in Time já já estará de volta. 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
1: Meia-noite e um minuto.

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5: Meia-noite e 8 minutos.
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0: Nesse bloco ouvimos no Back in Time, Pepeu Gomes, Mil e Uma Noites de Amor, Paula Toller, Meu Amor Mudou Pra Lua. E assim chegamos ao final de mais um programa. Estaremos de volta na próxima segunda com mais 2 horas de lindas canções em seu rádio. Até lá.
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4: 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Meia-noite e 28 minutos.
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0: que seu telefone tá ocupado?
1: 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Parece até que tá com raiva.
0: Quer saber mesmo por que eu tô falando assim? 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

0: Meia-noite e 40 minutos.
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0: Uma hora e três minutos.
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0: 1:15.
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0: 1:35.
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0: 2 horas e 58 minutos.
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0: 3 horas e 49 minutos.
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1: 4 horas e 1 minuto.
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0: Minha gente boa, meu povo querido, tá no ar mais uma edição do Só Modão. Aquele programa feito pra quem ama o sertanejão de verdade. Aqui é moda boa do começo ao fim. A supervisão e produção é da Lena Ramos, a área de tecnologia com o Marcos Rogério do Amaral. E a edição de áudio do Silvio Linhares. Meu amigo Zunguinha aqui comigo. Tudo pronto, Zunguinha?
1: Oi, Gilmar, já tá tudo pronto, ó. Tô de botina lustrada, viola afinada. Vamos embora, que hoje o trem tá bom demais.
0: Então bora lá começar com o pé direito, Zunguinha, que tem muito modão dos bons.
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0: Vamos começar o programa, então, batendo palmas para os nossos ouvintes e a nossa equipe que merece. É! Maravilha, vamos dando início ao Só Modão com trio Parada Dura, Praias da Solidão. Depois a Jaine com Estrada da Esperança.

0: Léo no Samodão, o IP e o Prisioneiro. Moda boa. Antes, o Belmonte Amaraí, também com outra moda muito bonita, Carreta da Fronteira. Vamos para o nosso primeiro intervalinho, né? O programa está só começando. A gente volta já, já. Pode esperar nós aí.
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2: 5:20.
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2: 5:29.
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5: Pronto, pronto, já estamos de volta com o Só Modão. Alô, meus amigos que estão nos sítios, nas fazendas, nas chácaras, pessoal da zona rural, né? Muito obrigado a vocês pela audiência, viu? Obrigado mesmo. Pessoal aqui das padarias, das panificadoras, também o nosso abraço. Povo que acorda cedo para abrir o comércio, o padeiro para fazer o pãozinho, sempre aí de radinho ligado, ouvindo também o Só Modão. Isso é bom demais. Vamos tocar moda bonita. Os Violeiros de Cristo, Vida Sertaneja. Depois o Gilberto e Gilmar com Amor Proibido.
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0: No Só Modão, moda boa do Zé Marco e Adriano, exaltando o Criador. Antes, a Roberta Miranda também cantou uma música muito bonita, Meu Grande Bem. Vamos tomar um cafezinho, Zunguinha?
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0: Não espanta a mutuca, não, a gente volta já.
3: 5:46.
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4: 5 horas e 55 minutos.
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8: É o Só Modão com você, tocando só moda boa. Olha, nós queremos abraçar os amigos lá da Secretaria de Obra, pessoal da Prefeitura, né? Da Secretaria de Obra, da Secretaria de Saúde, todas as secretarias, pessoal está sempre ouvindo nós, isso é bom demais. Um abraço também para os motoboys, pessoal das lojas de moto, né? Os revendedores de assistência mecânica, também das lojas de armarinhos e aviamentos, e a mulherada do crochê, que capricha no crochê, que fica uma maravilha, fica uma obra de arte. A todos vocês, o nosso abraço. Vamos tocar modão. Cispicha Lagartixa, Milionário e José Rico Apaixonado. Depois os dois passarinhos do Alan.

0: Chororó no Samodão, ô moda bonita, saudade dela. Tivemos também na mesma toada o Val Neto e Lorenzi com Casa Bagunçada, com a participação do Trio Parada Dura. Vamos para mais um intervalinho?
1: Gilmar Azevedo.
0: É assim, só tocamos moda boa. A gente volta
1: no Samodão.
2: 6:10.
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13: 6 horas e 17 minutos. 87,9.
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0: Este é o Só Modão com você. Abraçando o pessoal das lojas de roupas, tecidos, nas sapatarias também, né? Também o pessoal que conserta sapato, que é muito importante. Então, um abraço aí para os sapateiros. Um abraço também pro pessoal das sorveterias, do pastel, do caldo de cana.
15: Nossa senhora, um pastelzinho com caldo de cana é coisa boa demais.
0: Fale não, hein, Zumbi? Nossa, lá perto de casa tem um, meu Deus. É bom demais. Tem hora que eu paro tudo e falo, vai num pastelzinho caldo de cana.
15: Mas se eu me acabo disso, viu? Porque ai, isso é bom assim, um pastel de carne com queijo. Vixe.
0: Bom demais, né? Sai da frente, Bastião, que o trem aqui é bom. Peão, Carreira e Zé Paulo, pergunte a ela. Depois o Christian Ralph, uma moda muito bonita. Ausência.

0: Ei, Lauana Prado, agora disparou mesmo, hein? Rio da Solidão, com a participação do Fred Fabrício. Antes tivemos outra moda muito bonita, com João Mineiro e Marciano, Aline. Mas o intervalinho que tá chegando é coisa bem ligeira. Não dá tempo nem de fazer um miojo, a gente já tá de volta, viu? Aguenta aí, pula na água, jacaré.
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2: 6:36.
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4: 6 horas e 43 minutos.
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8: Maravilha, maravilha, este é o Só Modão com você. Só moda de primeira qualidade. Mandar um abraço, Guinha. Pessoal dos Sandubas, né?
9: Sim, sim. O povo que faz o sanduíche mais gostoso da cidade.
8: Exatamente. Sempre servindo a população. Os motoboys que vão lá entregar o sanduba. Também os bares e lanchonetes. Pessoal da lotérica, que está sempre ouvindo nós. Um alô também para os músicos. Os cantores da nossa cidade e região. Todos os músicos, né? Seja um tocador de sanfona, de violão, de guitarra, de baixo, bateria, de violino, do que tiver. Todos os músicos merecem os nossos aplausos. Então, um grande abraço para vocês. Vamos tocar modão. Rick Renner, Doidinho por Você. Depois, Sérgio e Serginho, Toneladas de Paixão.

0: Fechando, só modão com moda boa do Leonardo, pergunte ao dono do bar, antes do Gilberto e Gilmar, com um grande sucesso da carreira deles. Triste.
1: Samodão!
0: Ei, que pena, hein? Ave Maria, nosso tempo acabou, hein, Zuminho? Vambora?
2: Ué, moço, acabou, né? Nós vambora, né? Não é amanhã, nós voltamos.
0: É verdade. Um grande abraço, gente. Obrigado, viu? Uma ótima semana pra todos vocês, uma segunda-feira abençoada. E amanhã, terça-feira, nós estamos aqui de volta pra continuar tocando modão pra todo mundo. Zunguinha, dá partida na Fubica, então. Vambora. Obrigado, gente. Fiquem com Deus. Até amanhã. Tchau, tchau.

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10: Bom dia, povo de Deus. Eu quero que você comece o dia dizendo: eu creio no Deus do impossível. Esse Deus que vai nos dar graça de um dia abençoado. Queridos filhos e filhas, a forma como despertamos é muito importante. Nós despertamos no Senhor e com fé. Vamos rezar? Em nome do Pai, do Filho e do Espírito Santo. Amém. A cruz sagrada seja minha luz. Não seja o dragão meu guia, retira-te, Satanás. Nunca me aconselhes coisas vãs, é mal. O que tu me ofereces, bebe tu o teu veneno. Ó Deus, no início deste dia, venho pedir, por intercessão do glorioso São Bento, que sempre se mostrou compassivo com os necessitados, fazei com que nós obtenhamos o auxílio em todas as nossas aflições. Ó Deus, no início deste dia pedimos, por intercessão de São Bento, nas batalhas da nossa vida, nas batalhas diárias que travamos no trabalho, na família, ajudai-nos, Senhor, para que reine a paz e a tranquilidade e que se afastem todas as desgraças, tanto corporais como espirituais, especialmente o pecado. Ó Deus, por intercessão de São Bento, dai-nos a graça que tanto necessitamos. Coloque diante de Deus nesta manhã uma graça que te é muito urgente, ou uma batalha que você está travando. Repita comigo: a cruz sagrada seja a minha luz, não seja o dragão meu guia, retira-te, Satanás. Nunca me aconselhes coisas vãs, é mal o que tu me ofereces, bebe tu mesmo o teu veneno. Ó Deus, dai-nos a graça de, ao terminarmos nossa vida neste vale de lágrimas, possamos estar contigo no paraíso. Rogai por nós, ó glorioso São Bento, para que sejamos firmes na batalha, decididos na luta e fiéis no discipulado. Ó Deus, por intercessão de São Bento, livrai-nos do mal. Ó Deus, por intercessão de São Bento, livrai-nos da inveja. Ó Deus, por intercessão de São Bento, livrai-nos do pecado. Pai nosso, que estais no céu, santificado seja o vosso nome. Venha a nós o vosso reino. Seja feita a vossa vontade, assim na terra como no céu. O pão nosso de cada dia nos dai hoje. Perdoai-nos nas nossas ofensas, assim como nós perdoamos a quem nos tem ofendido. E não nos deixeis cair em tentação, mas livrai-nos do mal. Amém. O Senhor esteja convosco. Ele está no meio de nós. Que a bênção de Deus recaia sobre todos. Sobre as crianças, os adolescentes, os jovens, os adultos e os idosos. Sobre a água que será tomada e partilhada. Em nome do Pai, do Filho e do Espírito Santo. Amém.

0: 7:27. 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
1: 7:36. 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

Aleluia. Sabe o que precisamos entender? Que nada substitui o lugar que é de Deus. Deus falou para Moisés: vou enviar um anjo diante de ti. Mas Moisés respondeu: Senhor, me disse o Senhor irá,

0: sua presença me traz a paz.
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0: começando modelando sua manhã aqui na Modelo. Muito bom dia pra você, meu amigo. Muito bom dia pra você, minha amiga. Cheguei na área, hein? Tamo juntos. A partir de agora, vamos juntos até o meio-dia. Eu e você, você e eu, aqui pela voz gostosa de ouvir, modelando sua manhã com...
1: Marcos Santos.
0: Comigo mesmo, hein? Tamo juntos até o meio-dia. Tenho modelando sua manhã pra você aqui na melhor sintonia do seu rádio, a Modelo FM 87,9, Conceição de Macabu, estado do Rio de Janeiro. Vamos que vamos, modelando juntos a nossa manhã. É, começou mais um dia, né? Tá nublado lá fora, parece que tá escuro, mas não perca a hora não, gente. É 8 horas e 14 minutos. Hoje é dia 6 de julho, segunda-feira, 28ª semana do ano. Hoje é o dia da criação do IBGE. Já se passaram 187 dias do ano de 2026, faltando 178 dias para o início do ano de 2027. Estamos na lua cheia. Que maravilha, né? Que bom. E aí, como é que você tá? Tá tudo bem? Tudo tranquilo? Tudo 100%? Tá bem triste, né? Estamos tristes, sim. Fomos eliminados ontem na Copa do Mundo, né? Mas a vida continua, né? Vamos que vamos levantar o alto astral. Porque... como é que fala? Levanta, sacode a poeira, dá volta por cima e vamos que vamos. Porque o dia tá começando. Começou uma nova semana, gente. É segunda-feira. E você tá fazendo aniversário no dia de hoje? Parabéns pra você, né? Tem gente que tá aniversariando hoje. Hoje tá fazendo aniversário... Deixa eu ver aqui. A Maquiele Ribeiro tá fazendo aniversário hoje. Também quem tá fazendo aniversário hoje é o Caio Alves. Meu amigo Roberto Carlos Pereira Gonçalves, grande neguinho, tá fazendo aniversário hoje. Também hoje tá fazendo aniversário a vereadora Natália Braga. Também tá fazendo aniversário hoje o Léo Fernandes. O Antônio Marcos Nascimento também tá fazendo aniversário hoje. A todos os aniversariantes, muita paz, saúde, muitos anos de vida. Que Papai do Céu possa derramar chuva de bênçãos sobre a vida de cada um de vocês. Que essa data venha se repetir por muitos e muitos e muitos anos, hein? Que maravilha! Vamos juntos, eu e você, você e eu, aqui pela número 1 do seu rádio, é a Modelo FM 87,9. Vamos juntos aqui na melhor, né? 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

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Lojas em Araruama, Cabo Frio, Campos, Macaé, Maricá, Rio das Ostras, Niterói e Búzios. 8:19 em Conceição de Macabu. Vamos que vamos! Está começando o Modelando Sua Manhã e vamos para a nossa mensagem do dia de hoje.

0: vivemos correndo. Corremos atrás do relógio, das metas, das cobranças e de uma produtividade que parece nunca ser suficiente. Sem perceber, transformamos cada minuto em uma obrigação e esquecemos que a vida não foi criada para ser apenas cumprida, mas sentida. A pressa nos roubou o privilégio de contemplar o nascer do sol, de ouvir o canto dos pássaros, de conversar sem olhar para o relógio ou simplesmente permanecer em silêncio. Hoje, descansar provoca culpa. Parar parece um pecado. E pouco a pouco, vamos nos tornando eficientes para o mundo, mas estranhos para nós mesmos. Talvez o maior desperdício da vida não seja perder tempo, mas perder a capacidade de enxergar a beleza escondida nos pequenos instantes. Quem vive apenas para produzir pode até conquistar muito, mas corre o risco de chegar ao fim da caminhada sem ter realmente vivido. Hoje, desacelere! Respire com calma. Permita que o seu coração acompanhe o ritmo da vida e não o ritmo da ansiedade. Afinal, há momentos em que a alma não precisa correr. Ela precisa apenas contemplar. Porque uma vida cheia de tarefas pode impressionar muitas pessoas, mas somente uma vida cheia de significados é capaz de alimentar o coração. Pense nisso, meu amigo, minha amiga. E tenhamos todos um bom dia!
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0: E beleza, vamos juntos modelando a nossa manhã. 8h22, eu começo hoje, pra cima, com bom gosto, a amizade.

0: Olá, meus amores, muito bom dia. Já tô chegando com as previsões astrais para você. Hoje é 6 de julho de 2026, segunda-feira, dia da criação do IBGE. Estamos vivendo a 28ª semana do ano e na lua cheia.
1: Parabéns para você.
0: Quem está comemorando mais um ano de vida hoje é a modelo Caroline Trentini e o cantor Toquinho. Mil felicidades para eles e também para você que está de aniversário hoje.
1: Muitas felicidades.
0: Quem escolhe nascer em 6 de julho recebe do céu a tarefa de cuidar de um dos bens mais preciosos para todos os cancerianos, a memória. Embora resistam com todas as forças à chegada da maturidade, se beneficiam muito dela. Apenas através da dolorosa experiência do erro e do acerto, eles conseguem descobrir a melhor maneira de conduzir a vida e não se jogar de cabeça no primeiro projeto que pareça interessante ou sedutor. Esses são os nascidos no dia de hoje. Vamos abrindo então as previsões falando para você que nasceu em Áries, de 21 de março a 20 de abril. Áries, passe mais tempo com a família, será ótimo. Já no campo afetivo, as coisas podem se complicar, pois há risco de sofrer uma decepção. Abre o olho em relação às amizades que estão à sua volta, pois podem tentar lhe prejudicar. No campo profissional, não tome decisões hoje. Número de sorte para você, Áries, 47, a cor é azul hoje. Olá, Touro, de 21 de abril a 20 de maio. Touro, trabalhe sua espiritualidade. Precisará de muito discernimento para não confundir o que sente. Cuidado, senão acabará perdendo a pessoa amada. Qualquer palavra mais dura vai magoá-la. Tenha cautela. Procure divertir-se um pouco com os amigos mais próximos. Número de sorte, Touro, hoje é o 15, a cor é marrom. Olá, Gêmeos, de 21 de maio a 20 de junho. Gêmeos, segunda-feira animada, hein? Sua vida social estará intensa. Seu círculo de amizades promete se ampliar. Mas não se iluda com as aparências, não. Tome cuidado com fofocas, que poderão causar um grande infortúnio em sua vida. E o amor que estava esperando está chegando. Aproveite e se abra para o novo. Número de sorte 45 e a cor é verde, viu, Gêmeos? E daqui a pouquinho voltem com Câncer, Leão e Virgem. É já.

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1: 6 de julho, em 2022, era inaugurada a rede 5G no Brasil, começando por Brasília, Distrito Federal. 2003, um Boeing 777 operando como voo Asiana Airlines 214 cai no Aeroporto Internacional de São Francisco, matando 3 pessoas e ferindo 181 das 307 pessoas a bordo.
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3: Também dia tem o Modelando Sua Manhã pra você.
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3: 8 horas e 31 minutos em Conceição de Macabu. É hora de Modelo Notícias na nossa programação. E quem chega é a Fabi Loutran trazendo os principais destaques para o dia de hoje.
4: Oi, eu sou Fabi Loutran e estes são os destaques de início de semana. Pesquisa Nacional por Amostra de Domicílios do IBGE aponta que brasileiros com 60 anos ou mais tiveram um maior crescimento no acesso à internet em 2025. Nessa parcela da população, o número de usuários saltou de 70,1% em 2024 para 74,5% no ano passado. Receita Federal abre nesta quarta-feira consulta ao primeiro lote especial de restituição automática do imposto de renda. O pagamento do cashback será realizado em 15 de julho. Federação Nacional da Distribuição de Veículos Automotores aumenta para 8,6% a projeção de venda de carros novos este ano. Antes, a previsão era de uma comercialização de 6,1%. Conta de luz para moradores de 24 cidades do estado de São Paulo tem alta de 10,18%. Segundo a ANEEL, o reajuste é justificado pelos custos com a transmissão e encargos do setor. Nesta segunda, pelas oitavas de final da Copa do Mundo, Portugal enfrenta a Espanha 4 da tarde e 9 da noite tem Estados Unidos e Bélgica. Da Rádio 2, Fabiola Altran.
3: Obrigado, Fabiola. 8 horas e 33 minutos em Conceição de Macabu. Novas informações em uma hora ou a qualquer momento dentro da programação.

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0: Vamos seguindo com mais um bloco das previsões astrais. Eu falo agora para Câncer, 21 de junho e 22 de julho. Câncer, bom dia para estudar ou ler um livro. Que tal arriscar a sorte em uma inscrição para concurso? Aproveite essa sua fase estudiosa. Você estará um tanto desmotivada nos assuntos do coração. Procure se animar um pouco e você se sentirá melhor, viu, Câncer? Número de sorte para você 80 e a cor é amarelo. Olá, Leão, de 22 de julho a 22 de agosto. Leão, a melhor maneira de ficar de bem com a vida é cuidar do lado espiritual. A paquera e o romance contarão com boas vibrações dos astros. Invista na sua vida profissional. Os astros revelam que você terá muita sorte em assuntos relacionados aos negócios. Número de sorte 78 e a cor é roxa. Virgem. Olá, Virgem, de 23 de agosto a 22 de setembro. Virgem, será essencial dar mais atenção à sua família e aos amigos também. Entre em contato com as pessoas que estão muito distantes, como parentes e amigos. O namoro inspira alguns cuidados e o ciúme pode acabar atrapalhando a sua relação. Número de sorte para você, 20, a cor é preto. Fique ligada comigo, daqui a pouquinho eu volto com Libra, Escorpião e Sagitário.
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1: O pincel para aplicação de maquiagens molhadas deve ter cerdas sintéticas. Eles são mais fáceis de lavar e não proliferam fungos.
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0: Ivete Sangalo e Arlindinho, B. Agora viu que me perdeu, chora, né? Então tá bom. São 9 horas em ponto.
1: Arlindinho!
2: Quem ama Ivete Clarion faz muito barulho aí!
0: Até o meio-dia tem o Modelando Sua Manhã pra você. 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
0: Hora certinha, 9 horas e 1 minuto.

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Já tô de volta trazendo previsões agora para os librianos e librianas. De 23 de setembro a 22 de outubro. Libra, se estiver precisando de dinheiro, um serviço extra poderá chegar em boa hora. A sua possessividade pode sufocar o gato, pegue leve. No lado profissional, é bom começar a se dedicar mais aos estudos. Não deixe a chance passar. Número de sorte 7, Libra, e a cor é amarelo. Escorpião. Olá, Escorpião, de 23 de outubro a 21 de novembro. Escorpião, viagem ou passeio poderá agitar o seu dia. Aproveite para relaxar e se divertir bastante. Você vai querer sair da rotina. Astral com confuso no amor. Não tome decisões importantes e espere a hora certa de agir para não causar arrependimentos depois, viu, Escorpião? Número de sorte 63 e a cor é verde. Sagitário. Vem comigo, Sagitário, de 22 de novembro a 21 de dezembro. Sagitário, um reencontro vai proporcionar momentos muito agradáveis a você. Tenha sempre cautela só. No setor sentimental, o ciúme será uma enorme barreira a ser vencida neste momento, pois ele realmente costuma atrapalhar a sua vida. Dinheiro extra chegando, viu? Seu número de sorte é o 5 e a cor é rosa, viu, Sagitário? Daqui a pouquinho tem Capricórnio, Aquário e Peixes. Continue por aqui porque eu volto rapidinho, hein?

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1: Você sabia? A probabilidade de você morrer a caminho da casa lotérica é maior do que a probabilidade de você ganhar na loteria.
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0: Muito boa noite, São Paulo!
1: Muito bom dia, Macabu! É ela, Ana Prado, transcendendo ao vivo aí pra você, tá bom? São 9 horas e 31 minutos em Conceição de Macabu. Você que tá ligado com a gente, muito obrigado aí pelo carinho da sintonia.
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1: 9 horas e 31 minutos em Conceição de Macabu. Olha, preço dos combustíveis recua em quase todo o território nacional durante o mês de junho. Quem fala com a gente é a Milena Abreu, direto da agência Rádio 2 de Notícias.
4: Os preços dos combustíveis recuaram em quase todo o território nacional durante o mês de junho, impulsionados por uma queda expressiva no valor do etanol. De acordo com o mais recente levantamento IPTL, o litro do biocombustível fechou o mês custando R$ 4,35 na média nacional, registrando baixas em 24 estados e no Distrito Federal, na comparação com maio. Analistas do setor explicam que o forte recuo do etanol está diretamente ligado ao cenário favorável de abastecimento no mercado interno, a combinação de uma safra recorde de cana-de-açúcar com o avanço acelerado na produção do etanol de milho, aumentou consideravelmente a oferta do produto, tornando o biocombustível muito mais competitivo frente à gasolina e consolidando sua vantagem econômica e ecológica na hora de abastecer. Mas além do etanol, a gasolina e o diesel também acompanharam a tendência de queda na maior parte das bombas do país, aliviando o bolso dos motoristas. No mês passado, o litro da gasolina custou em média R$ 6,80. Já o preço médio do diesel e do diesel S10 ficaram em R$ 6,98 e R$ 7,22, respectivamente. A pesquisa detalha grandes diferenças regionais nos preços cobrados dos consumidores. Enquanto a região norte registrou as médias mais elevadas do país em todos os combustíveis, com Roraima liderando o ranking da gasolina mais cara, os menores valores foram localizados nos postos das regiões sul e sudeste. O estado de São Paulo ficou com o etanol mais barato do Brasil, comercializado a pouco mais de R$ 4,00 o litro, enquanto o Rio Grande do Sul apresentou a menor média para a gasolina. Da Rádio 2, Milena Abreu.
1: Obrigado, Milena. 9 horas e 33 minutos em Conceição de Macabu. Novas informações em uma hora ou a qualquer momento dentro da programação da Modelo.
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8: Para quem possui os olhos afastados, um leve esfumaçado junto ao mais escuro, como marrom ou verde musgo, no canto interno, cria a ilusão de aproximá-los. Mas ao esfumar, cuidado para não tornar a fisionomia pesada.
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0: ligada nas previsões astrais, eu já tô por aqui falando para Capricórnio agora. De 22 de dezembro a 20 de janeiro. Capricórnio, vida social movimentada. Não faltarão convites para festas e badalações. Procure paquerar, mas sem relacionamentos muito sérios. Sua popularidade irá aumentar, mas poderá se decepcionar com o gato, hein? Por isso, tenha cuidado. Número de sorte 98, Aquário é vermelho, Capricórnio. Aquário. Olá, Aquário, de 21 de janeiro a 19 de fevereiro. Aquário, hoje você estará mais articulado e não terá dificuldade para se divertir com as pessoas. E que tal entrar em contato com alguém que não viu há algum tempo? Isso vai lhe proporcionar grandes alegrias. Tome cuidado para não exagerar nos gastos. Seu número de sorte é 34 e a cor é bege, Aquário. Peixes. Falo agora para Peixes, de 20 de fevereiro a 20 de março. Peixes, venda, aquisição ou reforma de imóvel. Recebe boas vibrações. Como ter cautela com fofocas. A tarde é ideal para modernizar suas técnicas de trabalho e assim a sua capacidade será reconhecida. Invista numa reconciliação amorosa, viu, Peixes? Número de sorte 96 e a cor é branco. É isso aí, pessoal. Ficamos por aqui com as previsões astrais de hoje. Grande semana pra nós. Amanhã tô de volta, tá bom? No mesmo horário, eu aguardo você.
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1: 7 jogos movimentaram a 16ª rodada do Campeonato Brasileiro da Série B. O Cuiabá venceu o América Mineiro por 1-0, Fortaleza 2, Ponte Preta 0, Novo Horizontino 3, Atlético Goianiense 0, Londrina 5, CRB 0, Criciúma 1, Sport 0, Goiás 2, Ceará 0 e Náutico 0, Juventude também 0. Hoje mais 2 jogos, 19h, Botafogo Fogo de Ribeirão Preto e Avaí e Vila Nova e São Bernardo. A rodada será completada amanhã com o duelo entre Atlético e Operário. O G6 da Série B tem Novo Horizontino 30 pontos, mesma pontuação do Criciúma na segunda posição com 28 pontos. O terceiro é o Vila Nova, também com 28, Fortaleza na quarta posição. O Juventude é o quinto com 26 e o São Bernardo é o sexto com 25 pontos ganhos. Na zona de rebaixamento estão Botafogo, 16 pontos, Avaí, 13, Ponte Preta, 8 e com 6 pontos na última posição, o América Mineiro.
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4: Hora certinha, 10 horas em ponto.
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1: O Fluminense realizou o seu primeiro jogo, treino, e aconteceu no sábado no CT Carlos Castilho. A equipe tricolor venceu São Cristóvão pelo placar de 5-0, sem a presença da sua torcida. Destaque para o atacante Hulk, que marcou um dos gols na goleada. James, John Kennedy e Kevin Serna marcaram os outros gols da equipe do Fluminense. A partir de agora, os amistosos do Fluminense passam a ser com presença do público. E o primeiro será nesta quarta-feira, dia 8, contra o Nova Iguaçu, às 8:30 PM. Confronto que deve marcar a estreia de Hulk diante da torcida tricolor. Aí depois, no domingo, dia 12, o adversário será o Bahia, às 16:00 PM. Esses dois jogos vão acontecer no estádio do Maracanã.
2: Vamos juntos modelando a nossa manhã até o meio-dia aqui na Modelo FM, a rádio que toca você. 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Chegando Zé Felipe e Ana Castela aqui na Modelo. Sua boca mente.

0: Olá pessoal, já tô por aqui chegando com o resumo da sua novela preferida, A Nobreza do Amor, é a nossa primeirona como sempre, é a novela das seis, hein? Hoje Malungo agradece as informações que recebeu de Jorge. Em meio às confusões, Diógenes e Marta colocam Virgínia contra a parede por causa das acusações feitas por Lúcia. Enquanto isso, Fátima continua enganando a filha Salma para manter o controle da situação. Já Dume planeja um roubo de joias com Akin e Ladiza. E a novela hoje termina com Alica avisando a Tony que Omar está a caminho do Brasil, deixando tudo ainda mais tenso em A Nobreza do Amor. Vamos acompanhar tintim por tintim. Daqui a pouquinho a novela das sete, Coração Acelerado. Continue comigo.
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1: É comum encontrarmos pessoas frustradas com aquilo que escolheram para sua vida profissional. Isso acontece muito quando escolhemos algo pelo retorno financeiro que dá e não o que toca o coração. Para se sentir feliz e realizado, trabalhe no que você realmente gosta.
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0: Tá aí, Rick Martin e Luan Santana aqui na Modelo, 10 horas e 27 minutos em Conceição de Macabu. Olha, o Cristiano Silva perdeu aí uma carteira com documentos, tá bom? Se você encontrou aí uma carteira com documentos do Cristiano Silva, ele é conhecido aí como Tizil, tá bom? Ele pede aí quem encontrou deixar aqui na Rádio Modelo ou deixar com o Rote ali na pracinha ali da Igreja Matriz, pracinha do Coreto, tá bom? Se você encontrou aí a carteira com os documentos do Cristiano Silva, por favor, deixar aqui na rádio ou com o Rote ali na pracinha da Igreja Matriz, tá bom? São 10 horas e 28 minutos até o meio-dia. Tenho Modelando Sua Manhã pra você aqui na melhor sintonia do seu rádio.
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0: 10 horas e 29 minutos em Conceição de Macabu, o Congresso entra em reta final do semestre sem definições sobre pautas das duas casas. Quem fala com a gente é o Álvaro Couto, direto da Agência Rádio, Agência do Rádio em Brasília.
5: O Congresso Nacional entra na reta final de definição de temas importantes. Com o recesso de 2 semanas que tem início a partir do dia 17 deste mês, a tendência é que qualquer votação de projetos considerados estratégicos seja adiada para após as eleições de outubro. Na Câmara, a pauta dos próximos dias vai ser definida em reunião de líderes marcada para essa terça-feira. Dentre as principais discussões está o projeto de ampliação dos limites de faturamento do Simples Nacional, que recebeu uma proposta alternativa do governo federal com correção apenas para microempreendedores individuais e desconsidera as demais faixas de enquadramento do regime. A matéria segue em análise pela comissão especial, com previsão de votação do relatório no colegiado e, em seguida, no plenário, antes do recesso. No Senado, há sessões plenárias marcadas de terça a quinta-feira, mas também sem definição quanto aos itens a serem votados. Há a possibilidade de ser votada a medida provisória que aumenta os repasses para financiamento das atividades da Polícia Federal, incluindo a destinação de até 3% dos valores obtidos pelo governo com a aposta de cota fixa, as BEDs. Uma sessão conjunta entre deputados e senadores também pode ser realizada, mas isso ainda depende de acordo entre as presidências das duas casas legislativas, assim como os projetos e vetos a serem discutidos. Prioridade no Congresso, a comissão especial que analisa a atualização dos limites de faturamento do microempreendedor individual e das faixas de enquadramento do Simples Nacional realiza seminários em São Paulo, capital, nesta segunda e em Feira de Santana, na Bahia, na quarta-feira. Na terça, o ministro dos Povos Indígenas, Luiz Eloy Terena, é esperado na Comissão da Amazônia e dos Povos Originários e Tradicionais da Câmara para apresentar o planejamento, as diretrizes e as ações previstas para 2026. Na Comissão de Meio Ambiente do Senado, o debate é sobre os impactos ambientais, sociais, territoriais, trabalhistas e de soberania nacional na exploração de minerais críticos e estratégicos no Brasil. Já a Comissão de Educação da Câmara dos Deputados discute, na quarta, os impactos da extinção de curso de licenciatura integralmente na modalidade de educação à distância. Reportagem Álvaro Couto.
0: Obrigado, Álvaro. 10 horas e 31 minutos, novas informações em 1 hora ou a qualquer momento dentro da programação.

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1: Leite, ovos e derivados magros são uma ótima fonte de triptofano, que alivia os sintomas de ansiedade. O triptofano aumenta a produção de serotonina, o hormônio da felicidade, que é um neurotransmissor capaz de relaxar e dar sensação de bem-estar. Recomenda-se o consumo de 2 a 3 porções por dia deste grupo de alimentos.
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1: Está tudo resolvido. Gabriel Peck será mesmo jogador do Cruzeiro. Com 26 anos de idade, ele desembarcou ontem em BH, celebrando o acerto com a equipe do Cruzeiro. Vai assinar um contrato com o clube por 5 temporadas. Gabriel Peck estava no Los Angeles Galaxy dos Estados Unidos e tinha contrato até 2028. O Cruzeiro desembolsou algo em torno de 63 milhões de reais para contar com o atacante. Nesta temporada, defendendo a equipe lá nos Estados Unidos, Gabriel Peck disputou 20 jogos, marcou 11 gols e deu 4 assistências. Ele se destacou no Vasco em 2023, quando marcou 14 gols em 50 partidas. No ano seguinte, o clube carioca aceitou vender o jogador por 10 milhões de dólares, cerca de 50 milhões de reais naquele ano.
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E eu vou seguindo, emoções da novela das sete, coração acelerado, hoje segundona, agrada Eduardo e Leandro decidem retomar a parceria musical. Todos chegam para o festival de sucos na Suzinete, sem saber que Omar se esconde na cozinha, amando claro de lá. Thalita chega ao bar de Zuzu e Janete, e Omar sabota apenas um tipo de suco feito por Janete e Zuzu, e Zilá e Ronei se irritam. Todos começam a apresentar sintomas após tomar o suco sabotado, mas Thalita garante que é um sucesso. A novela hoje termina com a Laurzinha e Janete ficando juntos e a

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6: 11 horas e 14 minutos. Olha, a Noruega eliminou o Brasil da Copa do Mundo ao vencer por 2-1 neste domingo, dia 5 de junho, em Nova Jersey, pelas oitavas de finais. Um dos protagonistas foi o goleiro Orjan Nyland, que defendeu um pênalti e fez intervenção decisiva ao longo do jogo. Nos minutos finais, Nyland tentou desestabilizar Neymar antes de uma cobrança de uma penalidade. A estratégia não funcionou e o camisa 10 brasileiro converteu o chute e foi o goleiro trocar palavras. O especialista em leitura labial, Gabriel Veloso, analisou o diálogo entre os dois. Segundo a interpretação, Neymar disse: "Onde quer que eu bata?" Ao que Nelid respondeu: "Na trave, tente na trave." Depois de marcar, o brasileiro rebateu: aqui não, otário." Depois do apito final, o goleiro explicou o que tentou fazer. "Eu queria entrar na cabeça dele, mas no final defendi o pênalti mais importante e conseguimos algo especial", disse Nyland. O arqueiro também não teve dúvidas ao classificar a partida. Quando perguntado se foi o maior jogo da sua carreira, respondeu simplesmente: "Sim, claro, sem dúvidas." São 11 horas 15 minutos em Conceição de Macabu, 11:15 até o meio-dia. Tenho modelando sua manhã pra você aqui na melhor. César Menotti e Fabiano, aqui na modelo. Se é que você me entende. Vou tentar mandar essa aqui pra minha amiga Maria do Procura 2.

0: Olha, eu tô de volta já trazendo as emoções da sua novela das nove. Quem ama, cuida. Depois de uma passagem pelo tempo, Bruna e Pedro voltam de viagem já casados, deixando muita gente surpresa. Adriana conquista a liberdade condicional, mas promete vingança e justiça. Pedro aparece distante do casamento, o que chama a atenção de André. Enquanto isso, conflitos e tensões crescem entre as famílias e Adriana acaba se deparando com lembranças dolorosas ao visitar o túmulo de Arthur. Amanhã tem mais emoções da sua novela das nove. Até lá então.
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1: O Manchester United definiu Andrei Santos como um dos principais alvos para reforçar o meio-campo na próxima temporada. O jogador está avaliado em cerca de 50 milhões de libras, o que dá aproximadamente 346 milhões de reais. A situação do brasileiro em seu time favorece uma possível negociação. Apesar de ter ganhado espaço na última temporada, Andrei Santos segue atrás de Moisés Caicedo e Enzo Fernandes na disputa por uma vaga entre os titulares. Além disso, a renovação do contrato de Caicedo reduziu ainda mais as perspectivas de protagonista do ex-jogador do Vasco. O Chelsea também precisa arrecadar recursos para financiar a reformulação do elenco comandado pelo técnico Xabi Alonso. Andrei Santos vê com bons olhos uma transferência, caso ela represente mais minutos em campo.
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3: Ao dar um aperto de mão, esse deve ser firme e respeitoso. Não deve ser feito com a mão flácida nem forte que chegue a ser dolorido.
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1: Ao preparar carne de porco, adicione uma colher de sopa de açúcar no óleo da fritura para que ela fique douradinha.
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0: pra você na modelo, 11 horas e 31 minutos, você que tá ligado com a gente, muito obrigado pelo carinho, tá bom? Até o meio-dia, tem o Modelando Sua Manhã pra você aqui na melhor sintonia do seu rádio. Deixa eu mandar aquele alô, aquele abraço, pessoal da Eletricicle, ligadinho com a gente, muito obrigado aí pelo carinho da sintonia, também o pessoal da oficina do Ailson, o pessoal tá lá ligadinho com a gente, o pessoal do César Centro Automotivo também tá lá ligado com a gente na modelo, o pessoal da Lorena Móveis, Pousada Paradise, é muita gente ligado com a gente, hein? Pessoal lá da Ione Móveis tá ligadinho na modelo, obrigado aí pelo carinho da sintonia, tá bom? Olha, a Rosinei Valentim Silva Neves, tá bom? Sua identidade, seu RG foi encontrado, tá aqui na rádio, tá bom? Alô, Rosinei Valentim Silva Neves, tá bom? Foi encontrado aí o sua carteira de identidade, tá aqui na rádio. Dá uma passadinha aqui pra retirar, tá bom? Se você é ou conhece, avisa ela aí que a identidade dela tá aqui na rádio pra dar uma passadinha aqui pra retirar com a gente, tá bom? São 11 horas e 32 minutos, tá ligado na modelo, tá na mais gostosa de ouvir.
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0: Modelo FM Notícias. 11 horas e 32 minutos em Conceição de Macabu, 11h32, é hora de Modelo Notícias da nossa programação. Ministério da Educação divulga que inscrições para o FIES começam no dia 14. Quem fala com a gente é a Fabíola Altran, direto da agência Rádio 2 de Notícias.
2: Inscrições para o Fundo de Financiamento Estudantil começam no próximo dia 14. O prazo segue até 17 de julho. Todo o processo deve ser feito no link do FIES, no Portal Único de Acesso ao Ensino Superior. O fundo financia a graduação de estudantes matriculados em cursos presenciais, pagos em faculdades particulares e com avaliação positiva no Sistema Nacional de Avaliação da Educação Superior, do Ministério da Educação. O programa prioriza alunos que não concluíram uma faculdade e que não foram beneficiados por financiamento estudantil. Para 2026, são mais de 112.100 vagas. Pode se inscrever quem participou do Exame Nacional do Ensino Médio a partir da edição de 2010, quem obteve média igual ou maior que 450 pontos, levando em conta as 5 provas, quem não zerou na redação e quem possui renda bruta familiar mensal per capita de até 3 salários mínimos. O resultado sai em 30 de julho. Da Rádio 2, Fabíola Altran.
0: Obrigado, Fabíola. 11 horas e 34 minutos. O governo do estado do Rio de Janeiro autorizou o início das obras de duplicação de um trecho, um dos trechos mais movimentados da RJ-106, a rodovia Amaral Peixoto, entre Macaé e Rio das Ostras. A intervenção é considerada estratégica para melhorar a mobilidade entre o norte fluminense e região dos lagos, beneficiando moradores, trabalhadores, turistas e o setor produtivo da região. O projeto prevê uma duplicação de aproximadamente 9 quilômetros da rodovia, incluindo reforma da ponte sobre o rio em Boacica e implantação de uma ciclovia e melhorias na infraestrutura viária. O investimento estimado em cerca de 98 milhões com recursos destinados pelo governo do estado para ampliar a capacidade de uma via que registra intenso fluxo de veículos diariamente. A RJ-106 é uma das principais ligações importantes dos municípios do litoral fluminense e concentra grande movimentação de carros de passeios, ônibus e caminhões. Em período de férias, feriados prolongados e alta temporada, o volume de veículo aumenta significativamente, provocando congestionamento e elevando o alto risco de acidentes. Com a duplicação, a expectativa de reduzir o tempo de deslocamento aumenta a segurança viária e oferece melhores condições para o transporte de pessoas e mercadorias. A obra também deve impulsionar desenvolvimento econômico da região, facilitando o acesso do polo industrial, comercial e turístico. Segundo o cronograma divulgado, os trabalhos devem começar nos próximos meses. A duplicação da RJ-106 é uma reivindicação antiga de moradores e lideranças locais que há anos cobram melhorias na rodovia devido ao crescimento populacional e o aumento constante de fluxo de veículo entre Macaé e Rio das Ostras. A expectativa é de que as intervenções continuem para um trânsito, contribuam para um trânsito mais seguro, organizando eficiente, além de fortalecer o desenvolvimento regional e melhorar a qualidade de vida da população que utiliza a estrada aí diariamente. 11 horas e 36 minutos, esse foi o Modelo Notícias. Novas informações em uma hora ou a qualquer momento dentro da programação.
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1: 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Quando você escolhe alimentos naturais, o organismo responde melhor, reduzindo riscos como diabetes, colesterol alto e hipertensão.
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0: Saudade diferente, Marília Tavares aqui na Modelo FM, a rádio que toca você.
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0: Esse é o Modelando Sua Manhã, aqui na Modelo FM, a rádio que toca você. E já vai ficando por aqui, claro, né? Já são 11h53, eu tô pensando que é 10h53 ainda. Tô aqui conversando com o Lá, falei, Laura, é isso mesmo? Já são 11h50, 11h53, que isso, calma. A hora voou hoje, né? E a gente já tá indo nessa, né? Eu vou agradecendo a você, meu amigo, a você, minha amiga, que esteve ligadinho com a gente. Muito obrigado aí pelo carinho da sua sintonia, tá bom? Vocês são a razão número um por nós estarmos aqui fazendo a nossa programação com todo carinho, tá bom? A gente faz com todo carinho, com todo amor pra cada um de vocês, tá bom? Espero que a gente esteja aí fazendo aquilo que você gosta, tocando as músicas que você gosta. Quando a gente não tá tocando música muito boa, você pode ligar pra cá e pedir a sua, é claro, né? Ah, poxa, Marquinhos, hoje tá numa sofrência danada, tocando muita música, muita sofrência. Vou ligar pra lá, vou pedir uma música, né, pra poder dar uma mudada, dar uma quebrada nesse gelo. Pode ligar pra cá, gente, participar com a gente, tá bom? Nosso telefone, nosso WhatsApp da Modelo é o 99241-3003, 99241-3003. Você pode estar mandando pra cá a sua música, o seu pedido musical, entendeu? Eu adoro quando você manda áudio, fala assim, olha, Marcos Santos, tô aqui ligadinho do bairro tal, queria pedir a música tal, oferecendo pra fulano de tal. Fica mais legal, né? Fica mais gostoso. Então você pode participar da nossa programação, tá bom? Vocês são a razão número um de estarmos acordando todos os dias cedinho para estarmos aqui na Rádio Modelo junto com cada um de vocês, tá bom? 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Bom, gente, eu tô indo nessa, tá bom? Fique ligado na nossa programação. Tá chegando por aí o Marcos Formigante com o show da tarde pra você aqui na Melhor. Na sequência, às 15 horas, tem meu amigo Johnny Diorel. Johnny Diorel tá triste pra caramba, rapaz. O Brasil perdeu ontem. Johnny Diorel tá triste no canto. Não tá nem querendo falar muito com a gente, né? Tá meio triste. Mas hoje ele tá por aqui, daqui a pouquinho, a partir das 15 horas, com o programaço aí, o Estação Modelo até às 18. Às 18 horas hoje, tem Pastor Newton Porfírio e o programa Modelo de Vida. Às 19 horas, tem a Voz do Brasil e às 20 horas chega ele, o cara da voz mais bonita da região, Roger Pires e o Love Night pra você. Beijo no coração, gente, eu vou deixando o bonde do forró pra fechar, tá bom?

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3: Boa tarde, Macabu. Vamos começando mais um Show da Tarde por aqui. Semana começando, segundando, né? Clima nublado. Brasil tá se recuperando aí do baque que foi ontem, né? Certamente ninguém queria isso, né? A gente queria mais feriados, mais pausas durante um bom tempo aí. Pô, queria o Hexa desse Brasil, mas não foi dessa vez, hein? Quem sabe daqui a 4 anos. Eu boto aqui, a gente ainda vai viver pra ver isso. O Hexa vem. Atrasa, mas não demora. Aquele pique, né? Vamos agora começando com Arlindo Cruz. Daquele jeito bom que a gente gosta. Sambinha clássico. São 12:30.
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0: Acabamos de ouvir Annelise Assumpção, a música Receita Rápida, e antes estivemos com Mergulho Interior, depois daquela dose dupla de Arlindo Cruz, né? Coisa boa. Vamos agora com Baiana System, Certo Pelo Certo, essa banda lá da Bahia pro Brasil inteiro. São 12h28 por aqui, na sequência a gente vai com Apoiadores Culturais.
1: Experiência contrastes varia o roteiro. Seria do sabor do que temos de melhor se não soubéssemos como é o gosto de mais do mesmo?
2: Amor, foi o que eu te disse, não se preocupe não. Então, segunda-feira, na fé de Deus, estamos juntos e misturados. Viu? Tá, tá tudo certinho. Viu, amor? Fica na paz, fica com Deus, viu? Que Deus abençoe. E vá pra sua correria que Deus no comando. E Deus na frente. Meu papai, te amo.

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4: E ouvimos mais uma aí de Baiana System, né? Agora foi Batuquerê, vamos seguindo com Barão Vermelho e a canção Meus Bons Amigos, e na sequência a canção Todo o Amor Que Houver Nessa Vida, também de Barão Vermelho. Dose dupla aí, ó, da banda que abraçou Cazuza, né? Essa foi a banda de Cazuza. Barão Vermelho, vamos ouvir. São 12:45 por aqui.

Experienciar contrastes varia o roteiro. 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

0: Acabamos de ouvir Trio Mocotó em dose dupla. A última canção foi Os Orixás e antes dela, Pensando Nela. Também escutamos nesse bloco Clara Nunes com sua canção Cinto Cruzado e também a canção Ijexá, Filhos de Gandhi. E também tivemos com Paulinho Mosca, A Idade do Céu e Pensando em Você. Seguimos agora com Uma Dose de Almôndegas. É o nome do grupo e o nome da música da vez é Gaudêncio Sete Luas. Na sequência a gente vai ouvir Séria Festa depois dos Apoiadores Culturais.
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Estamos ouvindo Noel Guarani. A canção da vez foi Potro Sem Dono. E seguimos agora com Chamarrita Sem Fronteira. São 1h44 por aqui.

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1: Agora eu queria apresentar uma música de autoria de Dé, Bebel e Cazuza, chamada Eu Preciso Dizer Que Eu Te Amo. Bebel vai começar a cantar agora. Por favor, não faça barulho no ambiente. Muito obrigado.
2: Maestro.
1: Maestro, Dé.
3: Vai,
1: vai, sapo. Vai.

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0: Cazuza sendo Cazuza, né? Um trem para as estrelas, foi o que a gente acabou de ouvir. Vamos agora com Deni e Dino e a canção Coruja.
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1: Ouvimos Erasmo Carlos, Gatinha Manhosa, e seguimos agora com Estrelinha, do mesmo artista. E na sequência, Ciba de Rabeca.

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0: São Jorge, Caetano Veloso num combo só com a canção Desde que o samba é assim, desde que o samba é samba, né, melhor dizendo. Vamos agora com os apoiadores culturais, são 2 horas e 31 minutos.
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1: Acabamos de ouvir Os Mutantes, It's Very Nice pra Chuchu. E seguimos agora com a saideira do dia, né, do show da tarde. Os originais do samba e a canção A Dona do Primeiro Andar. São 2h57, show da tarde fica por aqui. Na sequência a gente tem aí Johnny Jorel com o programa Estação Modelo. Falou, falou, boa tarde, bom dia, boa vida aí pra geral. Marcos Formigante volta amanhã.

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1: Tinha. Sou eu, bate palma, faz barulho, trato da minha pessoa. Tamo juntos, bora, segundo. Aê, tá começando mais uma edição do Estação Modelo, o agito da sua tarde. A vibe que invade, depois da Copa do Mundo. Quer dizer, a Copa do Mundo não acabou, mas para o Brasil já acabou precocemente. Assim como já foi eliminado em 2014, né, lá pela Alemanha. Aquele jogo memorável, né, você lembra do 7-1, gol da Alemanha. Ontem o cara narrava gol, depois que saiu ele gol, e demorava a acreditar, gol da Noruega. É desse jeito. Depois em 2018 foi eliminado, vai vendo, foi... Papai, eita, só. Foi eliminado pela Bélgica e depois em 2022 eliminado pela Croácia e agora eliminado por quem? Noruega. Cara, tem que descer o salto do Brasil e achar que é time talentoso, que não sei quem vai resolver, que contrata não sei quem. Rapaz, acabou esse negócio aí, mano. Hoje o Brasil joga só no talento, no nome, porque tá tem títulos que buscando o Hexa. E os outros jogam com vontade, com raça, com determinação e com desenvoltura. Só isso. Não, nenhuma novidade. O Marcos Santos falou até aí mais cedo. Eu acho que ele falou por aí me falar que tá tudo, né? Que tô bem triste, rapaz. Tô não, sabe por quê? É triste, dá. A gente fica meio assim, pô, saiu, mas a gente tem que encarar a realidade, né? Hoje o Brasil tá longe de ser o melhor time do mundo, mas nem de perto. Então bora que vamos, que a edição do Sessão Modelo tá começando. Esse aqui é um programaço e Deus tá abençoando a todos nós por isso. Hoje, amanhã e sempre, muita paz e muita luz, muitas felicidades. Vai ser nos abençoe hoje, amanhã e sempre, viu? Tamo junto, Dani!
0: Oi, boa tarde, papai!
1: Boa tarde, Dani, boa tarde. Você ouvinte em casa, no carro, no trabalho, 28ª semana do ano. 187 dias passaram, restando ainda 178 para findarmos o ano de 2026. Ah, hoje é dia 6 de julho, dia da criação do IBGE. Instituto Brasileiro de Geografia e Estatística, bora com tudo. Isso, rapaz, a lua é cheia, viu? Lua cheia, olha o lobisomem. Nem é sexta-feira, só na sexta, o lobisomem tá de folga hoje. Bora com tudo. 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Isso aí, tá em casa, tá no carro, tá no trabalho, obrigado pelo carinho da audiência. Isso mesmo, no www.radiomodelo.com.br, nosso site cheio de conteúdos, Modelo FM barra Facebook, arroba Modelo FM 87.9, nosso Insta, nosso WhatsApp 992413003, 992413003. Mensagem, texto de áudio, ligar fica mais difícil, viu? A interação aqui com a ligação fica meio complicado. Mas no áudio, no texto, meu filho, fica à vontade, é nóis. Bora com tudo, porque tamo juntos. Aham, no Sou do Seu Automóvel, no Radinho de Pilha, na Alexia. Isso mesmo. Também no aplicativo, no Radinho de Pilha, você sabe, né? A gente respeita. Sou do Seu Automóvel, claro, também no aplicativo na região do Brasil do Mundo, na Alexia também, né? Na região do Brasil do Mundo, no aplicativo, você tem aí na palma da mão também. No planeta, tamo juntos, tá fazendo aniversário hoje, parabéns. O Roberto Carlos Oliveira fazendo aniversário hoje. Isso, parabéns, o Aurimar, também Wesley. Feliz aniversário, garoto. É você que não tá aqui na minha lista. Sinta-se abraçado, felicidades, parabéns pelo seu dia. Essa data servida por muitos e muitos e muitos e muitos e muitos e muitos anos. Felicidades mil pra você, a vibe que invade. O agito da sua tarde. Já começou.
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1: Vai, Brasil, vai não, porque acabou a Copa aí, ó. Onde você anda, hein, Brasil? Com ferrugem, lá em Copacabana, será? Arrependidaço, será também? Tamo juntos no Estação. Aê, ferrugem, dá um recado aí, garoto.

0: Os 10% a gente deixa pro garçom, né não?
1: Isso, o garçom já tinha recebido na outra música os 10% e voltou mais 10%. Isso aí, garçom, se deu bem nessa aí, você merece mesmo. 90-10, nunca troca 90% por 10%. Ele tá trocando até por 1%, 2%. Aí também já falta de amor próprio, né? Pela madrugada. Bora com tudo, porque também rolou o som da Sabrina Carpenter. Isso, Manchete também. Ferrugem, arrependidaço, onde você anda, Brasil? É, amor, cuida bem, né? Essa produção tá terrível. Já começa assim o programa, já dando aquela esculhambada no negócio. Que isso, turma? Isso não, a minha cara fica na reta aqui, vambora. Bora com tudo, porque tá rolando Estação Adela, vibe que invade o agito da sua tarde, no apoio controle de vilarejo, viu? 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Chegando por aqui os primeiros alunos de hoje, eu vou pro Ivonei, já tá ligado desde cedo no programa. Ivonei, popular sogro do Marcos Santos, tá ligado? Seu irmão Marcão também, lá no Porto. Isso, alô Antônio Azevedo também lá na balança. Ah, aquele abraço, valeu. Noel Moreno fez aniversário no último dia 2, mandou beijo pra todo mundo. Isso mesmo, gostoso. Ele mesmo, Noel Moreno, dia 2 de julho, né? Isso, vou comer seu bolo atrasado. O Tadado lá no Curato, o Paulinho Conceição na Vila Nova, o Cleitinho da Bike Rosa, o Aloysio Júnior, a mamãe Vera na usina, o Marcelão do Cavalo também por lá, o Neia Bianca, o Balucão, o Zé Esqueiro Bocana Barra Ródia também, todos, a Elane, a Célia, o Wendel na Bocana, aquele abraço, o Gilmar da Peixaria, do Gilmar, aquele abraço, garoto. Isso, rapaziada bacana, o Bruno, a mamãe Margarida lá na Bocana, aquele abraço. Valeu, hein, rapaziada lá da obra do CCI, ali próximo ao churrascaria do Sassá. Alô, Nael dos Cortes. Alô, turma, aquele abraço, bom trabalho, hein, rapaziada. A dona Graça da Carapa, aquele abraço, dona Graça, tudo bom. Isso, rapaziada do Vicente Darius, aquele abraço, turma, bom trabalho. A galera na Metricon, aquele abraço, rapaziada. Alô, do Ato Negão, aquele abraço, garoto. Esse é fera demais. Tá correndo um susto, rapaz. Esse é fera. Bora, turma, rapaziada do Cicalonac. A galera também do tirando o bacrão lá na usina, no Rafa, na rua do Rio Branco, aquele abraço. Isso. Isso, no Polencar, catarro de bode, sei que falar, né? Nossa senhora, que isso, aquele abraço, garoto. O Chocolate falou que tá com tudo, na pegação, na malhação, na rotina e na disciplina, lá na academia, superação, superando limites. E contando histórias, e pedalando, todo dia tem que pedalar com o Adão, aquele abraço, garoto, valeu demais. Alô, Betinho, lá na calçadinha, aquele abraço, garoto. Isso mesmo, a galera lá da Academia da Assessoria, JR, aquele abraço, turma. A galera do Eletriciclo, Dudu, Adami, a Damiane, a Marina, o Queninho. Também o Dudu, o Cico, o Luiz e o Caio. Alô, Caio, aquele abraço, garoto. Rapaziada, ligada com a gente aqui na programação, valeu, turma. o Elen, o Diego, o Dudu, todos os taxistas na praça e na rodoviária. Aquele abraço, turma. O Emauro de Jal, o Manel, o Nego Jean, o Samuel, o Silminião Vandaria, não é, né? Outro, tá certo? Isso, beleza, rapaz. Aquele abraço, turma. Valeu demais, viu? Que maravilha essa turma bacana ligada com a gente. É bom demais. Alô, Mauro, aquele abraço, garoto. A rapaziada lá na sendo do Marcelo, o Márcio do Moto Peças, aquele abraço, garoto. Obrigado, rapaziada, valeu. O Pancho, aquele abraço, garoto. Virgílio Renatinho, isso. Alô, aqui também pra Zintiane, a Marilene e também Anne Eliane Bruschi, todos do centro, aquele abraço. Sandrinho, Pedrinho, Vinícius, do Baraque do centro. Rapaziada do grupo Cara de Cavalo, o nome do grupo é Cara de Cavalo, mas vai dar cachorro. Eu não sei porquê. Já já tem muito mais aqui da Bruninha. O alô também pro cara mais cheiroso da paróquia, que é Dendrum Estúdio. E daqui a pouquinho vai estar tá participando. Hoje é Minuto do Esporte. É Minuto do Esporte Milanco-Milanco. É nada. A falar sobre a eliminação do Brasil. Você já esperava por isso? Nem vidente, precisa nem ser vidente. Daqui a pouquinho tem ele, Wesley Souza, falando do Minuto do Esporte por aqui. O cara mais cheiroso do Brasil tá chegando na parada. Bora com tudo, já já tem mais.
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1: Aí, ó.
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1: É nóis, Dani. Bora.
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1: Mais polêmica, é, rapaz, o presidente Donald Trump pediu pra FIFA revisar o cartão vermelho e criticou o árbitro brasileiro. E, de novo, um pouco suspeito, né, só pra dizer que não foi muito, mas nos Estados Unidos, Donald Trump afirmou que não considerou justa a falta marcada contra o atacante da seleção americana, Fulham Burger, e ainda fez as insinuações sobre possíveis irregularidades envolvendo a Rafael Claus, e pediu para que a gente reconsiderasse se foi realmente reconsiderada o cartão vermelho que tomara no jogo em que o Rafael Claus apitou. Eu acho que é dono do mundo, né? Já tem muito mais.
2: Papai tá na hora do
1: telefone. Parei, Dani. Número 15:32, na minha, na sua. Segunda-feira com a eliminação do Brasil e tudo aqui na nossa.
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1: Deixa.
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0: Que isso, Fer, rapaz, sucessão, quer dizer, foi um dia sucessão, hoje já tá na máquina do tempo, lembra dessa? Eu tenho certeza que você lembra, eu lembro, tu lembras, ele lembra, nós lembramos, todo mundo lembra, porque é bom demais. Big in Japan, o som do Avavel, muito bacana, bicho, hoje, inclusive, a história dessa música, nem sou eu que vou falar, vou abrir um precedente, porque hoje a produção aqui do... Quem o patrocínio, o apoio cultural do nosso flashback da hora de hoje é do meu camarada, brother, o homem do vozeirão, a voz patrão da modelo, Wesley Souza. Esse é fera demais. E antes dele falar, porque eu também toquei buquê de bebidas. É, tem buquê de flor, tem buquê de bebida, buquê de pinga também, né? O Danilo e Davi. Ô, papai, é desse jeito. E... Lavam com Selena Gomez também rolou por aqui. Bom demais, gente. Vamos esquecer que é a sequência. 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Tá chegando o Minuto do Esporte, mas antes tem aqui a história da música Alphaville. Antes, deixa eu dar uma boa tarde pra essa fera aqui, que segundo mundo vozeirão, hoje é com ele, né? Hoje eu abri o precedente aqui, porque foi a produção dele, então vou nada mais justo que ele conte a história no quadro aqui dessa música. Que ano que foi, que música é essa, hein? Big Japan, que sucessaço, lembra dessa? Sei que tu lembras. Boa tarde, Wesley, boa tarde, garoto, seja bem-vindo de volta. É, daqui a pouco ele vai falar do Minuto do Esporte, calma. Ele fala de música, Minuto do Esporte, o cara entende do assunto, hein? Esse tem como entende do riscado, como dizia a Gretchen, entende do rebolado. Fala, garoto, boa tarde.
1: Boa tarde, Johnny, boa tarde aos ouvintes da Modelo FM, que curtiu esse sucesso da música Big Japan de Alphaville, usando a expressão do título como uma metáfora para o desejo de escapar de uma realidade difícil e buscar a reinvenção, né? A mudar de vida. Né? O contexto de Billy Chan é um ocidental dos anos de 1970, marcando pelo início da heroína, assim, um tráfico, né? Ali, então, aquela galera que queria escapar das drogas e viver um mundo novo. Sim. Então, é fundamental para entender a letra. O refrão repete... 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Não, as coisas são fáceis quando você está na Grande Japão. O surgimento que em um lugar distante é idealizado com os seus fins dos problemas. Quando você está distante, o fim do problema acontece. Esse é um sonho de sucesso. Em outros países reflete tanto a esperança de uma vida melhor quanto a sensação de um fracasso e alienação no ambiente original. A música também retrata e reforça que você precisa, sim, reconquistar o seu espaço e viver melhor como Big Japan.
0: Que isso, cara. É história, né? Todo mundo tem sua história, seu porquê, né? É de 1970, eu não era nascido, né? Você também, tão, pelo menos, tão pouco, mas não precisa ser nascido para entender da história e entender que aquela música, que no caso essa que ouvimos, teve o seu sucesso, tua história, a tua importância para o cenário musical mundial. E a gente não vai deixar de valorizar por isso, só porque aí não é da minha época, né? Um jovem uma vez ignora, mas não é da minha época, você não é da minha época, não é da minha época, mas as pesquisas estão aí para isso. Portanto, nós dois aqui não somos da época. Você que está aí, de repente, ou viveu essa música mais de perto, mais intensamente que a gente, vai saber entender muito melhor do que foi a música na época, na sua essência. Mas isso não nos impede que pesquisamos mais e mais sobre isso, sobre ela, para poder entender o teor da musicalidade e da tua representatividade, dito aqui nas palavras do Wesley. Fera demais, homem entende de música, ele também é músico, né? Aí facilitou o negócio, o baixista de primeira. Isso, de segunda aqui só o mesmo que canta mal até hoje, só não jogaram tomate por pé. O quê? Vamos nessa, tá chegando o Minuto do Esporte, é pra hora de falar de Minuto do Esporte, que tristeza, hein? Tu estás tristes?
1: Que isso.
0: Tem gente triste hoje aí porque teve que trabalhar logo cedo, que acabou a mamata.
1: Pois é.
0: Ih, rapaz.
1: Ele que segue, né?
0: Eu falei, pensei, né?
1: Falou, pensou.
0: Falei, pensei, falei, né? Ui, papai, já tem mais, tá chegando aqui ou no...
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0: Ah, na... É hora aqui, ó, de...
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0: As principais informações esportivas do momento, quer dizer, e bota do momento nisso. Antes de falar do Brasil, vou deixar por último, pra gente não sair daqui com lágrimas nos olhos, lágrimas e crocodilo nos olhos. Vamos falar da expectativa que a gente fez. Não adianta falar, vou falar de agora, expectativa antes, durante e depois. E já tô tudo pronto para o jogaço, né, Wesley, entre Portugal e Espanha, ou seria daqui Espanha e Portugal.
1: Espanha e Portugal, Portugal e Espanha, né?
0: E Yamal versus Cristiano Ronaldo, a juventude versus experiência,
1: sim, né? Acho que é o jogo das quartas de finais, das oitavas, desculpa, de finais aí, que promete muita coisa, né? a partir das 16 horas ali, também conhecido como 4 da tarde.
0: Conhecido como 4 da tarde.
1: Portugal e Espanha fazem ali o seu duelo definitivo para ver quem arruma as coisinhas e volta para casa. Será que Portugal vai bater então o timaço da Espanha que vem ali com Cucurella, Lamine Yamal e dentre outros, Pedro.
0: Lamine Yamal e sua trupe, né?
1: Sua trupe, e a galera tá jogando um futebol bonito de ver. A Espanha começou o campeonato bem, bem abaixo, né? Empatando ali com então Cabo Verde, o Medroso, né?
0: É.
1: E Cabo Verde veio, mostrou para que veio, mas a Espanha também com seu time forte, bem organizado ali, é um processo de Copa do Mundo bem feito, ao contrário da que a gente veio vendo aí em outras seleções grandes, como a Alemanha, Brasil como exemplo, e dentre outros. O Uruguai também não fez uma boa Copa, são seleções de referência, a Espanha já foi na contramão disso, né? É. A Espanha se preparou, se organizou, juntou o seu elenco, viu o seu melhor e levou para a Copa do Mundo. E está, assim, fazendo uma bela Copa
0: do
1: Mundo.
0: E ainda desbancou alguns, hein? Ficou ali bons jogadores de
1: fora.
0: Bons
1: jogadores de fora.
0: Vamos se diga.
1: A exemplo também, a Inglaterra também fez assim.
0: Sim.
1: O Foden ficou de fora e outros jogadores ficaram de fora. A Espanha não mediu esforço para fazer a peneira, né? Que a gente... A gente bem conhece no vocabulário futebolístico aí, a peneira para poder levar os melhores, literalmente, os selecionados, literalmente,
0: para a Copa do Mundo. O Brasil fez o levou peneira, e peneira furada, mas a gente fala daqui a pouco. Ai, papai. Mas aí vai ser um jogaço, né?
1: Jogaço, isso, hein? Cristiano Ronaldo também jogando.
0: Querendo Rafael, demais, né?
1: O Rafael Leão é um bom jogador.
0: Sim.
1: E tem outros, né? O Vitinho é o melhor meio de campo do mundo. Tem laterais ali essenciais, zagueiros bons. Então vai ser, sim, um jogo vistoso de se reparar e se ver, né?
0: Vai ser um jogo muito bom, pá. Vai ser jogado dentro do Portugal, hein? Vai ser top demais. Agora, a Espanha é bem preparada, um jogão. Agora, jogo bom também, foi aquele de se ver, foi aquele ontem, já na calada da noite entre México e Estados e Inglaterra, Inglaterra e México, hein? Que jogaço, hein? Jogo do fôlego.
1: A Inglaterra já vinha fazendo bons jogos, sim, na Copa do Mundo. Demonstrando que a Inglaterra tem força para ser finalista. Me atrevo a dizer que a Inglaterra tem forças para ser finalista. A gente viu nesse fase de grupo que a Inglaterra vem fazendo bons jogos, demonstrando que é sim favorita junto com outras seleções. E a gente aguarda que vá fazer também, né? Passou aí, né, contra o México, vai fazer também jogos bons aí, jogo bom contra a Noruega. Vai ser um bom jogo também no sábado, dia 11, às 18 horas, de assistir. Eu acho que a Inglaterra tem condições de passar, a gente sabe que a Noruega tá crescendo, a embarcação dela, vamos cair no meme da galera, a embarcação da Noruega tá crescendo, a galera tá entendendo o que é o campeonato, que eu acho que é a principal função da Copa do Mundo, é fazer com que os times entendam o que é o campeonato, é um tiro curto.
0: Sim.
1: Então, a Noruega pegou isso e botou o Haaland como capitão desse grande navio aí, o Haaland como capitão desse grande navio. A Inglaterra tem esse dever de bater. E lembrando, são os dois melhores centroavantes da Copa.
0: Poxa,
1: Harry Kane,
0: verdade.
1: Inglaterra.
0: Vai ser Harry Kane versus Haaland. Assim como foi dele que investe Vinícius Júnior, mas Vinícius Júnior ficou no bolso, né?
1: Ficou no bolso. Não deu pro Vinícius Júnior.
0: Deu não. Rapaz, é isso. E vai ser jogaço. Agora todo jogo é jogo, né? Todo jogo é aquele jogo pra ninguém bater defeito. Jogo que você pra sentar mesmo no sofá com pipoca e companhia, guaraná e coisa e tal. E assistir com gosto. Porque agora são jogos de cachorro. Cachorro grande, né? De cachorro americano. De cachorro grande.
1: A gente vê que também as seleções africanas, sul-africanas, como o Marrocos, que bateu o Canadá sem
0: esforço,
1: cara. Eu fiquei surpreso com o futebol. Não surpreso com o futebol do Marrocos, mas surpreso com a partida. Eu acreditava que o Canadá ia oferecer mais resistência, mas foi um 3-0, um vareio de bola. O Marrocos entrou como quer a vaga, eu vou levar a vaga. E o Hakimi, né, cara? Um dos melhores laterais do mundo, ali jogando no PSG, mostrou que é sim o melhor lateral do mundo.
0: Ainda é sim
1: o melhor lateral do mundo. Levando assim o Marrocos 3-0 contra o Canadá, a dona da casa, então, não pôde fazer
0: Canadá,
1: nada, nas cordas, literalmente. É a força do Marrocos, foi vice-campeã, né? Não, desculpa, ficou em terceiro lugar na última Copa.
0: Sim.
1: A vice-campeã foi a França, junto à Argentina campeã. Então, a gente vê a força do Marrocos, é um bom futebol. O Zico levou o futebol lá para fora, pro Japão, para essa galera aí, mostrou. E aí estão vendo os efeitos aí que os brasileiros fizeram aí e a gente ficou esquecido, Johnny.
0: Bom, esquecido nisso. Não lembro mais de você.
1: Não lembro quem vocês é.
0: Não lembro de quem vocês é. É verdade. Agora falando aqui, falando que a gente está fazendo um resumo, porque senão não vamos ficar aqui até amanhã, mas falando da Suíça, que é a surpresa da vez, também Egito, né? E a Argentina, já esperávamos que pudesse passar mesmo, e a França, que também já é aí uma futura candidata, né?
1: Uma futura candidata, e a França que bateu o Paraguai, surpreendente o Paraguai, empurrou esse 0-0 até os apagares da
0: Paraguai
1: luz.
0: Paraguai apelou, não, Paraguai usou o que ele tem de melhor, né? Catimba, porrada e confusão.
1: Data velha lembrar, me dê aqui a oportunidade de falar que o zagueiro do Palmeiras, ali o Gustavo Gomes fez um belo jogo.
0: Sim, joga
1: jogou
0: muito,
1: muita joga bola, muito. Mas nada pôde fazer. O Mbappé 1-0, França, gol de pênalti, aquele golzinho. Apagada as luzes ali quando você
0: luz, aquele tá na fechando, bacia das almas.
1: Na bacia das almas, fez 1-0 o suficiente para levar a França a outras fases aí desse torneio de Copa do Mundo.
0: Sem dúvida. Outro jogo também bacana, né, de se ver foi o Egito, né? Egito também, com Salah e companhia, né?
1: O Egito vai ser, né, a bola da vez, vai ser o jogo da final. Porque a Argentina vai vir como a Argentina. Amanhã, uma da tarde, que horário, né?
0: Messi versus Salah. É muita luta.
1: É muita informação no jogo só, né?
0: É muito round para assistir.
1: A gente vai ter também amanhã, às 5 da tarde, 17 horas, Suíça e Colômbia. Vai ser um jogo ali de amigos. Quem passar tá no lucro, quem ficar para trás fez a sua parte.
0: E chegou longe demais.
1: Chegou longe.

0: Suíça lá, Colômbia é aqueles jogadores mais, né? Luta em dois dias lá,
1: né? Tem o Plata, né? Não é, é o Ouro, é Plata.
0: É, isso. É, agora, o jogo da vez, é França vai pegar...
1: A França, a então, França. Passa, né? É. Pega, vai pegar de quem ganhar da Suíça e Colômbia, Suíça, Argentina e Egito.
0: Né? Ah, isso aí, é isso mesmo. É isso mesmo. Ó, vai ser jogaço, só jogaço assim pra você. Talvez aí um jogo mais morno aí da Colômbia mesmo com Suíça, um jogo mais morno, mas assim, fora agora os outros jogos, só jogos de primeira. E lembrar, né, mais uma vez agora, dizendo que então, o Brasil tá fora.
1: Só pra deixar assim os nossos ouvintes aí sabendo o que que vai, sabido do que vai acontecer, já tá nas quartas de finais. França e Marrocos, já tem horário definido, né? Que isso. Tá aquela coisa de horário. É. Vai ser às 5 da tarde, 17 horas, do 9 do 7. E também Noruega e Inglaterra também já tá definido os horários. Sábado, aí, dia 11 do 7, às 18 horas.
0: Mas tudo pode mudar, né? Que ontem mudaram da última hora. O jogo do México e Inglaterra, isso, que seria às 7, foi às 8.
1: A ideia pra nós aqui, a gente tem 4
0: vagas. Para nós, 10 aí. E 11, né? De horário de Brasília.
1: Isso aí. É. A gente tem 4 vagas aí que vai ficar a definir: Suíça, Colômbia, Egito, Argentina, Estados Unidos, Bélgica. Espanha e Portugal, que vai fazer o jogo agora às 4 horas da tarde, 16 horas também.
0: Pois é, desse jeito, só jogão, não só dá jogão. Pra... mas o Brasil tá fora. Veja pelo lado bom, que ainda tem Copa do Mundo e que tem grandes jogos pra gente assistir.
1: Grandes jogos,
0: mesmo com o Brasil fora, campo, né?
1: Com certeza.
0: Grandes craques em campo, então pelo menos vamos nos se deliciar, pelo menos, do bom futebol que o Brasil não mostrou ao longo desse processo. Perdendo então para Noruega. A Noruega esperou o momento certo para dar o bote, ó. Vá. Né? E tchau. Show de bola. Então, falando do Brasil. E o Brasil, Wes, como fica o Brasil nessa história toda?
1: O Brasil sai de cabeça baixa e com sensação de dever não cumprido, né? O 2-1 sobre a Noruega mostrou que a seleção brasileira está muito aquém e devendo muito, muito e muito no futebol que a gente tanto ouviu falar, tanto ouviu curtir, tanto ouviu ver, né? De 58, aquele futebol vistoso, né? Que foi a primeira Copa do Mundo. 70, que foi a Copa após o Maracanaço, né? Que o Brasil trouxe ali o nosso tricampeonato junto ao Rei Pelé,
0: Garrincha. Saudade da Bahia, verdade.
1: E 2002, 94, a gente está devendo muito a esse futebol que a gente gosta de ver e aprecia. A seleção brasileira, é verdade, não fez um ciclo de Copa do Mundo. Um ano de preparação não é ciclo de Copa do Mundo de uma seleção que foi 5 vezes campeã.
0: Fora a bagunça que teve lá na CBF.
1: Pois é, a CBF, né? Deixa muito a desejar, deixou muito a desejar.
0: 450 técnicos, presidente.
1: Muita mudança de técnico, uma loucura interna que a gente não consegue entender. Escândalos atrás de escândalo, a seleção toda perdida. E a gente traz um técnico, o Ancelotti, que nada tem muito o que fazer, né? A gente sabe que ele vê os melhores dos jogadores, mas nada pode fazer. Então o Haaland foi lá, fez 2-1 para a Noruega e levou a canoa da Noruega adiante, né?
0: Sem dúvida, aquele segundo gol parecia que foi gol de câmera lenta. Ele parou.
1: Pois é, cara.
0: Virou.
1: É o famoso gol de centroavante,
0: escolheu,
1: né?
0: Escolheu, vou chutar onde? Aí, rapaz, que atacante. O cara faz gol de cabeça, de pé, de lado. A Noruega tem atacante e outro. Um belo meio campo, um jogador que pensa bem o jogo, né? O Berger. E um cabeça de área, o cara é o pulmão do time.
1: Pois é.
0: O Brasil não tem mais isso. O Brasil é bola no pé, mas não tem um belo cabeça de área. Como já tivemos grandes referências, Mauro Silva, Mazinho, Dunga. Só citando alguns aqui, né? César Sampaio, aqueles que chegava de butinada mesmo. Não tem mais. Então o que acontece? E cara, não tinha lateral, o Brasil não teve lateral. O Brasil tava realmente bem desconfigurado em todos os sentidos, né? Não vamos usar isso como desculpa, não, mas realmente.
1: É isso aí. O Brasil tem que melhorar bastante, se reinventar, ver com olhos assim de fome, de sede mesmo, de saga, assim, nesse período de 4 anos agora pra frente. Fazer os amistosos como finais mesmo, para entender o que o time precisa. O técnico Ancelotti tem trabalho, muito trabalho pela frente. A CBF
0: é ciclo novo, trabalho, né?
1: É ciclo novo, esquece.
0: Copa, essa turma que 2026
1: tá aí. 2026 já foi, e agora é ciclo novo. E partir para dentro, rever tudo que fez e fazer diferente, o que fez errado. dá espaço para essa galera nova. Sim. Hendrick, Estevão tá chegando, Rayan tá chegando.
0: Sim.
1: E o Danilo do Botafogo, né? É. A gente tá

0: espera que faça assim seus futebol bom, futebol arte. É. E dá tchau, né? Despegada, Neymar, essa galera que já foi, talvez alguns possam até acompanhar aí no início desse novo ciclo, mostrar pra galera, passar pra galera alguma coisa de positivo e dar espaço pra essa galera nova. Eu acho que a torcida brasileira entende que a seleção brasileira precisa dar espaço, como a gente deu espaço quando o Bebeto saiu, quando o Pelé saiu, quando o Garrincha saiu, e a gente foi dando espaço para outros, o Romário, o Ronaldo, o Ronaldinho Gaúcho, a gente foi dando espaço para outros virem. Eu acho que a seleção brasileira precisa disso, e é a característica da seleção brasileira, que é o futebol arte. O futebol arte sem organização não existe, né? Hoje em dia a gente tá vendo aí que não existe mais seleção boba.
1: Não existe. Esquece isso. Aí
0: acabou, né?
1: Isso aí é utopia hoje em dia. É grande utopia. Agora, duas perguntas. Uma sobre o Luiz Henrique. Foi lá fazer o quê?
0: Luiz Henrique foi substituído sem jogar.
1: Sem jogar. E aí eu pergunto, por que do Igor Thiago? Rapaz, eu não
0: sei. Perguntas que vai ficar rodando na cabeça do mastigador de chiclete, o Ancelotti.
1: É, mastigador de chiclete, só pra você levantar.
0: Ele vai ficar um bom tempo ali. Se remoendo e entendendo o que, que aconteceu. Rapaz. E tentar resolver esses pequenos, grandes problemas.
1: Sim, ele é um baita técnico, o cara tem histórico, só que é assim, cara. Ele entrou na onda ali, né, cara, dos patrocinadores, é uma onda de leva o Neymar, que o Neymar vai resolver, tem patrocínio envolvido, é um monte de coisa. Se a gente for mexer aqui, meu filho, no vespeiro, é uma loucura. Agora, se ele levar mesmo, se ele botar, ó, eu vou agir do meu jeito, eu acho que ele tem jeito, que ele conhece
0: futebol. Ele conhece futebol.
1: Ele vai levar a galera que ele conhece, que ele confia, entendeu? Não vai, pô, ele já encontrou o negócio pronto, já tinha treinador de goleiro, já tinha tudo, e ali o dirigente determinava, o patrocinador determinava, leva A, leva B, leva C, e que a gente precisa lucrar com isso aí.
0: Sim, foi exatamente isso que aconteceu, lucrar com o que estava lá.
1: E aí, meu filho, desandou
0: o Angu,
1: desandou de vez o Angu da carruagem. Eu conheço um camarada que pode perder, ele está sempre de camisa amarela, porque ele é brasileiro e ele é Marcos Santos. Ele falou que eu estava triste hoje, ele é um sacana, mas tudo bem. Mas agora é página virada, né? Fica aquela tristeza, porque lá se vão aí, agora vamos completar, já são 24, né?
0: Vamos para 28 anos
1: de puro jejum, até temos aí, cara, né, numa condição de saúde bem triste, né? Que é o nosso tetracampeão Parreira, né? Que tá bem dodói, mas enfim. E depois de 2002, meu filho, o que vem na lembrança é aquele fatídico cenário memorável de 7-1. E agora, e aí depois já fomos eliminados pela Bélgica, pela Croácia, e agora pela possante Noruega. Então,
0: é ouvir isso que dói, né, Jean?
1: Pela possante Noruega. Que tem o seu valor, né? Que tem,
0: com certeza, o seu valor. Mostrou futebol, mereceu ganhar. Fez o que o técnico propôs ao time fazer. Pegar a bola do Brasil e não deixar os caras jogar. Sim. E quando tem a oportunidade, gol.
1: Simples assim.
0: Barbante.
1: Simples assim. Agora é o Brasil sentar no sofá, aprender como é que se joga uma Copa, tiro curto, como você falou, que é importante. Saber como joga, se reconstruir e entender uma coisa. O Brasil descer do salto para entender que o Brasil, o talento de Admir, não existe mais isso. Hoje é físico, é emocional, é mental e é. Com raça. Não há hora que vou driblar, não é assim. A coisa não funciona mais assim. É tudo muito tático, é tudo muito técnico e é tudo muito físico.
0: Tudo muito físico.
1: Simples assim. Eu torcer aí pro melhor futebol, que ganhe o melhor e a gente aprender muito com isso, com essa derrota, inclusive. E, enfim, que dias melhores possam vir, né?
0: Com certeza vai vir, e a gente acredita, né? A gente é brasileiro, a gente acredita que a seleção vai sim se reerguer das cinzas aí, vai trazer sim o orgulho de ser brasileiro no futebol, que a gente tem muito orgulho no esporte, né? Em modo geral, a ginástica artística, dentre outros, surf, basquete, e dentre vôlei, e o futebol feminino também tá vindo aí com todo o gás. A Copa do Mundo vai ser no Brasil, que a gente possa transmitir toda essa alegria de ser brasileiro para nossas meninas também, e representar aí o bom futebol, que a gente possa ter alegria também no futebol feminino também.
1: Maravilha. A gente vai se encontrar aqui agora na definição do mata-mata das oitavas para as quartas. E você vai estar por aqui fazendo esse apanhado geral, esse omelete de informação dos jogos da Copa, né, Wes?
0: Beleza.
1: Ainda no clima da Copa. Então tamo junto, né, garoto?
0: Beleza.
1: Agora você que daqui tem mais trabalho para você. Quando você está por aqui, meu filho, o trabalho rende. Tamo junto, parceiro. Até a próxima.
0: Até a próxima.
1: Vai, Brasil, só que não, né?
0: Só que fica não. Pra agora fica vai pra outros.
1: É. Agora vamos torcer pro próximo ciclo, que vai demorar um bocado, mas que chega em breve. Até a próxima. Bora com tudo, rapaz. É desse jeito, viu? Tá rolando. E já tem muito mais aqui, ó, no Estação, viu?
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0: Eu tive ontem, pilantra!
1: Pilantra de raça!
0: Quer mentir pra mentiroso, pô?
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0: Merci. Vitinho!
1: Beleza, Vitinho, camisa 10 ou K10. Pensa com carinho. Beleza, também seu pilantra, Rain Rafaela, é o Grelo. O Grelo mudou de voz, né? Melhorou, inclusive, a voz do cara. É um Grelo, mudou, rapaz. O Grelo é ser danado, tá por fora do Grelo. Quer dizer, é, não sei se você me entende, né? O Grelo é o cara. Ai, papai, é melhor ficar quieto. Bora com tudo, porque é desse jeito aí, rapaz. On of Your Girls, o som bacana, Torres Van. Muito bacana aqui no Estação, viu? Bom demais. Bora com tudo, porque tá rolando Estação Modelo, sem entender o resto é detalhe. Bora com tudo, porque a Jutra Satália, a Vibe que invade, tá rolando. Bom demais, viu? Que maravilha. Põe contrato logo mais até às 18. 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Bora com tudo! 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Alô aqui pro Cleitinho da Bike Rosa, o Maneco, o Bilocha, também o gerente, Anomar, aquele abraço. Isso, alô Marcão e Totonha, a dupla do momento. Isso, ligado com a gente também o Fadildo e o Petronilho. Isso, primo da Petronilha, Brandão deve ser, né? Bora com tudo, alô, professor Launimar, Sônia, aquele abraço. Longa calma, alô Rosana. Rapaziada no Funcional do Celso, alô Mostradinho, alô Gigibre, aquele abraço. Já tem muito mais aqui na programação, o nosso, meu, o seu, o nosso.
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1: Saiu bem, alô Dona Rose.
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1: O STF dá 48 horas para 7 tribunais de justiça explicar então pagamentos de penduricalhos. Isso conforme os despachos de Alexandre de Moraes e os ministros Cristiano Zanin e Flávio Dino. Caso a ordem não seja então cumprida, responsáveis poderão então sofrer o afastamento do cargo da direção, além de responderem a processos judiciais. Vamos aguardar. da Mota, o presidente da Câmara dos Deputados, Hugo Mota, decidiu então avançar com a redução de moralidade penal e criar então a comissão para discutir matéria. O texto já passou pela CCJ, mas mérito precisa ainda ser aprovado em uma comissão especial para ir então a plenário. A PEC reduz a maioridade penal de 18 para 16 anos, o que muitos já esperam há muitos anos e que ainda não aconteceu. Audiência sobre o tarifaço, o governo decidiu então evitar observadores, enviar observadores e mantém aposta em negociações diretas. O prazo para acordo acaba então no dia 15 de julho deste mês. O governo apresentou então proposta sobre pontos questionados pelos Estados Unidos na investigação comercial. Flávio Bolsonaro, no entanto, participará das audiências, assim como representantes do setor produtivo brasileiro. Já já tem muito mais aqui na programação no
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1: Parei, Dani. Minha DFM agora 16h33. Na segunda-feira incrível aqui, ó. Na minha, na sua. Abrindo a semana da nossa.
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beleza? Lembra dessa, rapaz? Shake it down, shake it down, ou simplesmente shake it down, da canção do Greg Albert, muito bacana, viu? É, rapaz, é, Greg Albert, muito bacana, essa aí é top de linha. O som do Ivonei, não sei se era essa não, Ivonei, mas passou a ser essa, porque essa aí de um alto sucesso, em todas as pesquisas só vinha essa aí, não tinha como. O Ivonei, popular sugo do Marcos Santos. Você fala mais inglês do que o inglês do inglês, né? Aí eu não entendi nada aqui. Entendi nada aí. Tá bom, mas toquei essa aí que é chique, dá o que é sucesso também. Eu sei que você vai gostar dessa aí. Ivonei, popular sugo do Marcos Santos. Ele mesmo. Beleza também. Quem tivesse que te compra, tá? M. Thiago, MCM, SL. Também. Ah, o som massa aqui no Estação, rapaz. Só as tops, viu? Essa senhora. Dilcinho, seu guiço maroto. É o famoso eu te amo à distância, né? Com o Dilcinho, sorriso maroto, Dilcinho, aqui na estação. E...

0: Até parece. Fechando aqui a penúltima hora da estação, a Procultural de Ione Imóveis, loja da gente, o Cascareta Saque de Bem Drogaria, Multimarte, o seu amigo do bairro, Climete, ação de primeiro lugar, também de Vilarejo. Fechando aqui a penúltima hora da estação, já tem muito mais na programação. Tamo junto, que bom estar na sua companhia. Lembrando que agora não vai rolar no Minuto do Esporte, porque foi em edição especial hoje com Wesley Souza, né? Então tá certo. Beleza, bora com tudo, porque se a gente tem Deus, o resto é detalhe. Que bom ter a sua companhia, obrigado pela honra da audiência, viu? Muito bacana. Alô, aqui pro Cleiton Rosa, tá ligado com a gente, também o Hélio, nossa, aí aquele abraço, garoto, valeu demais. O Tinga tá ligado com a gente, o Dudê, é Dudê? Se eu não tiver errado aqui. Alô, Dudu Bahia, aquele abraço. Dudu. Ah, isso. Tamo junto, que bom ter a sua companhia. Obrigado pela honra da moral, da audiência. Tamo junto, viu? Isso. Alô, Cleverson Gatinho, aquele abraço. Já mandando aí pra turma do Cara de Cavalo e Celcinho Tigrão. Olha, que isso, hein? Isso, também conhecido como Celcinho Boca Mole. Aquele abraço, valeu demais. Alô, Federal também tá lá no grupo, né? Isso, a fera no grupo, hein? Todos os fãs aí do Ronei Tavares, o cachorro americano. Aquele abraço, fechando aqui a penúltima hora da estação. Já tem muito mais. E a reta final, a última hora aqui dessa segunda-feira, edição desta segunda-feira, 6 de julho de 2026. 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
0: Pois não, Modelo FM 17 em ponto.
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0: Aqui não passa nada em branco, garoto. É desse jeito aí. Eu fiquei devendo, eu falei, tá faltando alguma coisa, produção. Tá faltando sim. Fala aqui da música Shake Down, rapaz. É frequentemente lembrada pelo refrão como Shake Down, do cantor e compositor norte-americano Gregory Abbott. E foi lançada em agosto de 1986. A canção é faixa título do seu álbum de estreia e tornou-se um dos maiores sucessos daquela década do artista, viu? Isso mesmo. Bom demais, agora sim, agora foi, Wilson, foi, né? Isso, tá vendo mais nada, não vai pagar mais prenda, né? Então tá certo, beleza. Segue o barco, toca o barco, o famoso empurro burro, bora com tudo que já tem a reta final e última hora aqui do Estação Modelo, no meu, no seu, na minha, na sua, é na nossa!
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0: Sim, tamo juntos, até já!
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0: Vamos ver mais Henrique Castro, atenção.
1: Vamos!
2: Bora com tudo pro Henrique Castro. Menos é mais, nem pagando, viu? É, achou que eu era trouxa, hein? Murilo Rufi, Gustavo Mioto, o ILP, Luan Pereira. Também JC, um som bacana aqui na programação, viu? Isso, bom demais. Leave My Beat, também curtimos o som do Zé da Mala. Vai estar aí no Festival Beneficente do Asilo Santo Antônio. Muito legal, com muita música bacana. E esse é o som do Zé da Mala, sucesso hit do Zé da Mala, o Love da Veveta. Isso, aqui no Estação Vibe, que invade mão do meu brother, camarada, compositor Paulo Brother, que também sacana, que tá no clube aí, né? Vai estar já convocado pro Kings and Football Selection. Isso, ele, Milton Cunha, Clodovil já. E vai estar Pablo Vittar e Paulo Brother falou que tá também nessa pegada aí, nesse time aí forte. Vai ser bacana demais, muitos pompões e alegria total. Valeu, garoto. Isso aí, boa sorte pra você. Bora pra cima com tudo. É desse jeito, dê a reta final já aqui do Estação. 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Reta final aqui do Estação. Alô pro Quito, tá ligado com a gente, o Choquito, alô Choquito, rapaz do Ricardo de Cavalo, alô, o Lucas Solitário, o Nego Véia, aquele abraço. Isso aí, rapaz, o Tintumbiara para o mundo, aquele abraço, turma, valeu demais, viu? Rapaziada do Osório Bersol, aquele abraço, turma. Valeu, rapaziada, aquele abraço, viu? Tamo juntos, já até a reta final do meu, do seu, do nosso.
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2: O Itamaraty diz em risco os Estados Unidos usarem força militar contra o Brasil após a classificação do CV e PCC como terroristas. As manifestações estão em documento do ministro Mauro Vieira das Relações Exteriores, enviado à Câmara dos Deputados. O risco, então, de ataque ao território brasileiro é citado em dois momentos do comunicado. E isso preocupa o Brasil de alguma forma, uma vez que a mensagem é assinada pelo chanceler Mauro Vieira, em resposta a um pedido de informações do deputado Ivair de Mello, do PP do Espírito Santo, sobre a medida do governo Donald Trump. No texto, O ministro afirma que há sim possibilidade de uso da força militar dos Estados Unidos contra o território brasileiro. A manifestação foi provocada, foi protocolada em 2 de julho e divulgada então primeiramente pelo portal Metrópolis e também pela Band News, Folha de São Paulo, que teve acesso também ao conteúdo do documento nesta segunda-feira para maiores e melhores esclarecimentos. Já já tem a reta final aqui do meu, do seu, do nosso...
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2: Parei. Modelo FM, agora 17h29. Na segunda-feira incrível aqui na minha, na sua, na nossa.
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2: Sim, tamo juntos, até já.
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1: Fechar aí, Dani.
2: Tá acabando o seu modelo.
1: Sim, fechando pra balanço mais uma edição, viu? Somos Zé Felipe, Cleiton, Romário. Isso, rapaz. E se eu te perdoar, viu? E se perdoar, pode dar bom, pode dar bom, pode não ser. E pode ser também, né? Desse jeito aí. Tamo juntos, que bom. E don't take anymore. Bacana demais, viu? Charlie.

0: Bola pra frente, que Deus é conosco sempre. Amém? Tamo juntos. Tchau, meninos.
1: Tchau, tchau, tchau.
2: Isso. Papai, acabou o programa. Tchau.
0: Sim, Dani. Fechando pra balança, agradecendo a honra da tua audiência. Fechando uma semana que se inicia, né? Nessa segunda-feira, 6 de julho. Contudo, graças a Deus por isso. Então, muito obrigado pelo carinho da audiência. Obrigado pela moral, pela preferência, pela paciência para conosco. Desculpa qualquer coisa, desculpa ter nascido. Tamo juntos. Forte abraço. Veio o programa Modelo de Vida, dentro do Modelo de Fé, com o pastor Nilton Porfírio, o pastor do Vuzeirão. Já, daqui a pouquinho, aqui na programação, alô, Dona Madalena, aquele abraço. Então, fechando aqui a edição de hoje, eu sou do Tiaguinho, agradecendo a Deus acima de tudo, mas o programa e também os parceiros do Estação, porque ninguém faz nada sozinho. 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E obrigado a você pelo carinho da audiência. Forte abraço, fiquem todos com Deus. E amanhã, Robozinho, abrindo a semana aí na edição de terça-feira. Vai ter mais, se Deus quiser, logo após o show da tarde com o Marcos Formigante. A edição aqui, ó, do...
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0: Então, tchau, tchau, tchau, partiu!

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Graça e paz, meus queridos irmãos, meus prezados ouvintes. Este é o programa Modelo de Vida. Eu sou o pastor Newton Porfírio. Hoje é segunda-feira, dia 6 de julho de 2026. Já passamos da metade do ano, já estamos na segunda metade, caminhando para a reta final de 2026. Mas ainda temos muito tempo pela frente. Temos muito o que fazer, temos muito o que pensar e repensar. Precisamos viver a realidade da vida, com tudo que ela nos traz. E precisamos entender que a vida não é só lazer. Lazer faz parte da vida. Momento de descontração, momento de devoção, momento de recreação. E também existe um momento esportivo, embora em se tratando de futebol e em especial de Copa do Mundo, nós somos apenas espectadores, torcedores. E mesmo como torcedores, nós levamos e devemos levar na esportiva. É apenas um esporte, é apenas uma torcida. O grande problema, meu querido irmão, minha irmã, meu caro ouvinte, é quando nós fazemos desta paixão esportiva uma devoção espiritual. E isso não agrada a Deus. Jesus Cristo disse que só o Senhor é digno de adoração e de serviço e de louvor. Há uma expressão no meio do futebol, ou no meio artístico também, que leva as pessoas a se referirem aos grandes personagens, em se tratando do futebol, né? Os grandes jogadores, como ídolos. E ídolo é um objeto de adoração. E a Bíblia diz que só Deus é digno de ser adorado, de ser exaltado. Então, quando você diz que fulano é meu ídolo, ciclano é meu ídolo, você está declarando adoração a esse personagem. Isso é idolatria. Se é ídolo, você é um idólatra. E o idólatra não agrada a Deus. A sua idolatria não é aceitável diante do Senhor. Bom, o futebol não pode ser a nossa idolatria, a nossa paixão, acima do Criador. Alguém considera a camisa do seu time como um manto sagrado. A bandeira do seu time como um manto sagrado. E em se tratando de seleção, a valorização do seu país, não, do futebol do seu país. Eleva o nome do seu país, mas você está valorizando o futebol e idolatrando pessoas. Alguém disse que o Brasil perdeu porque tinha no banco Neymar e um técnico estrangeiro. Com um técnico estrangeiro e com Neymar no banco, o Brasil não poderia ganhar. É a opinião de cada um, né? Neymar, acredito que mesmo se ele estivesse jogando, talvez não mudasse muita coisa. Porém, o que se vê é Neymar como um ídolo. Não só Neymar, mas muitos jogadores. E o que me parece estranho é que o Brasil, eu não acompanho muito assim detalhes de futebol, mas eu me lembro que em 1966 o Brasil foi eliminado na primeira fase. E de lá para cá, o pior resultado se deu em 2026. Mas não sei se isso bate. É o que eu percebi. É o pior resultado desde 1966.
justamente quando o Brasil paga, segundo comentários, também não posso afirmar, a um técnico estrangeiro 5 milhões de reais por mês. Se eu juntar tudo que eu ganhei até hoje, nesses meus 70 anos de vida, eu acho que ainda não dá. Não dá o que o homem recebe por mês para levar o Brasil a uma posição ridícula. Sabe o que eu presumo disso tudo? Está na hora da gente parar com essas paixões de idolatria. Torcer tudo bem, mas decretar feriado por causa de uma partida de futebol, como aconteceu na segunda-feira, isso é uma falta de respeito com a nação. É uma falta de respeito com os órgãos públicos. Alguém diz, mas é bom ficar em casa, você não gostou de ficar em casa? Não sei, sinceramente. E eu não estou comentando isso hoje, não. Eu comentei isso na segunda-feira. Aliás, comentei isso na sexta-feira da outra semana, quando eu soube que na segunda-feira ia ser recesso. Isso é um absurdo, isso é uma falta de respeito com o contribuinte. É uma paixão carnal que só nos leva a um enlevo de momento, de alegria. Tudo bem, eu gosto de assistir. Mas não vejo razão para se idolatrar um esporte na proporção, aliás, idolatrar em proporção nenhuma, mas na proporção que o Brasil idolatra, é vergonhoso. A paixão que tem esse Brasil pelo futebol, o Brasil já era para ser campeão tantas outras vezes, e isso não tem acontecido. E por que não tem acontecido? Eu penso que jogadores bons existem aqui. E nesses 200 milhões de técnicos de futebol no Brasil, eu penso que sairia muitas indicações melhores do que as que nós vimos lá. E mais, um time em melhores condições de trabalhar pelo título. Porém, vejo uma CBF politizada e um menosprezo aos técnicos brasileiros. Nada contra o estrangeiro que está lá, mas ele não fez melhor do que os brasileiros. Essa é a verdade. O que ele faz de excelente é ganhar 5 milhões por mês. Isso ele conseguiu aqui no Brasil. Sabe o que é a minha conclusão? Está na hora da gente parar de idolatrar esse esporte ou esses jogadores. Está na hora da gente cair na real e entender que as paixões da carne não trazem resultados para a nossa vida. Nada contra torcer pelo seu time, mas isso não pode ser prioridade na nossa vida. A prioridade precisa ser Deus, aquele que nos sustenta, aquele que nos deu vida, e aquele que reivindica um reconhecimento de que Ele é soberano, Senhor absoluto. E enquanto esse mundo vai perecendo no mal, trilhando caminhos tortuosos, nós ouvimos de igrejas cancelando o trabalho para abrir espaço para o futebol. Nós ouvimos dizer que algumas igrejas, ou pelo menos uma, colocou um telão dentro do templo para se assistir uma partida de futebol. As paixões da carne tomando lugar de adoração ao Senhor. Eu penso que Deus não está satisfeito com isso. Eu penso que isso não agrada ao Senhor. Sem contar alguns comentários sobre a própria camisa da seleção brasileira. Bom, o que tenho eu a ver com isso? Eu sou um brasileiro.
que também torço pelo meu país e quero ver o meu país maior em todos os sentidos. E se no esporte for bem sucedido, também é bom. Mas o que eu quero ver mesmo é o meu Brasil, esta grande nação, esta pátria sublime, vencendo a iniquidade, o vício e o crime. Eu quero ver esta nação redimida aos pés de Cristo, o Salvador. Meu Brasil, olha para Jesus. A minha paixão, a minha devoção deve ser adorar a Deus. Nada contra torcer pelo seu time, mas o único digno de adoração é o Senhor. Enquanto esse país estiver chamando jogadores de futebol de ídolos e idolatrando a eles, idolatrando a artistas e idolatrando a políticos, esse país vai mal. E Deus não aceita dividir a sua honra e a sua glória. Adoremos a Deus, único digno de louvor, único digno de adoração. Amém? E o futebol, que seja um lazer, uma devoção, um esporte, mas que não tome na nossa vida o lugar do nosso Deus. Amém? Vamos ouvir uma canção de louvor.

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2: Vamos ao nosso momento Palavra de Vida. Vamos ler Salmo de número 24, que diz assim: Do Senhor é a terra e a sua plenitude, o mundo e aqueles que nele habitam, porque Ele, o Senhor, a estabeleceu sobre os mares e a firmou sobre os rios. Quem subirá ao monte do Senhor? Ou quem estará no seu lugar santo? Aquele que é limpo de mãos e puro de coração, que não entrega sua alma à vaidade, nem jura enganosamente. Este receberá do Senhor a bênção e a justiça do Deus da sua salvação. Esta é a geração daqueles que o buscam, daqueles que buscam a tua face, ó Senhor Deus de Jacó. Levantai, ó portas, as vossas cabeças, levantai-vos, ó entradas eternas, e entrará o Rei da Glória. Quem é este Rei da Glória? O Senhor forte e poderoso, o Senhor poderoso na guerra. Levantai, ó portas, as vossas cabeças, e entrará o Rei da Glória. Quem é este Rei da Glória? O Senhor dos Exércitos. Ele é o Rei da Glória. O Rei da Glória. O Senhor que criou todas as coisas, que estabeleceu todas as coisas e que detém o senhorio, a autoridade, o domínio sobre todas as coisas e sobre todas as pessoas. Do Senhor é a terra e a sua plenitude, o mundo e os seus habitantes, aqueles que nele habitam. O salmista está dizendo aqui que nós somos do Senhor, porque fomos criados à sua imagem e semelhança, porque fomos criados dentro do propósito do Altíssimo, para vivermos diante dele, para vivermos por ele, para vivermos para ele, porque somos dele. A ele a glória, a ele a honra, a ele o louvor, o Rei da Glória. Este é o único que merece toda honra, todo louvor, toda glória e toda adoração. Se somos dele, vivamos para ele. Amém?

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Meus queridos irmãos, meus prezados ouvintes, para nossa reflexão nós vamos ler no segundo livro dos Reis, capítulo 5, a partir do primeiro verso, o relato da cura de Naamã, o capitão do exército da Síria. Diz assim o texto sagrado: Naamã, capitão do exército da Síria, era um grande homem diante do seu senhor e de muito respeito, porque por ele o Senhor dera livramento aos sírios, e era este homem herói, valoroso, porém leproso. E saíram tropas da Síria, da terra de Israel, e levaram presa uma menina que ficou ao serviço da mulher de Naamã. E disse esta à sua senhora: antes o meu senhor estivesse diante do profeta que está em Samaria, ele o restauraria da sua lepra. Então foi Naamã e notificou ao seu senhor, dizendo: assim e assim falou a menina que é da terra de Israel. Então disse o rei da Síria: vai, anda, e enviarei uma carta ao rei de Israel. E foi, e tomou na sua mão 10 talentos de prata, 6.000 siclos de ouro e 10 mudas de roupas. E levou a carta do rei, levou a carta ao rei de Israel, dizendo: logo em chegando a ti esta carta, saibas que eu te enviei Naamã, meu servo, para que o cures de sua lepra. E sucedeu que, lendo o rei de Israel a carta, rasgou as suas vestes e disse: sou eu Deus para matar e para vivificar, para que este envie a mim um homem para que eu o cure de sua lepra? Pelo que deveras notai, peço-vos, e vede que busca a ocasião contra mim. Sucedeu, porém, que, ouvindo Eliseu, o homem de Deus, que o rei de Israel rasgara as suas vestes, mandou dizer ao rei: por que rasgaste as tuas vestes? Deixa ouvir a mim, e saberá que há profeta em Israel. Veio, pois, Naamã com os seus cavalos e o seu carro, e parou à porta da casa de Eliseu. Então Eliseu lhe mandou um recado, dizendo: vai, lava-te 7 vezes no Jordão, e a tua carne será curada, e ficarás purificado. Porém Naamã muito se indignou, e se foi, dizendo: eis que eu dizia comigo, certamente ele sairá, pôr-se-á em pé, invocará o nome do Senhor, seu Deus, e passará a sua mão sobre o lugar e restaurará o leproso. Não são, porventura, Abana e Farpar, rios de Damasco, melhores do que todas as águas de Israel? Não me poderia eu me lavar nelas e ficar purificado? E voltou-se e foi com a sua indignação. Então chegaram-se a ele os seus servos e lhe falaram, dizendo: mestre, meu pai, se o profeta te dissesse alguma grande coisa, porventura não farias? Quanto mais dizendo-te: vai, lava-te e ficarás purificado. Então desceu e mergulhou no Jordão 7 vezes, conforme a palavra do homem de Deus, e a sua carne tornou-se como a carne de um menino, e ficou curado. Então voltou o homem de Deus, ele e toda a sua comitiva, e chegando, pôs-se diante dele e disse: eis que agora sei que em toda a terra não há Deus senão em Israel. Agora, pois, peço-te que aceites uma bênção do teu servo. Porém, ele disse: vive o Senhor em cuja presença estou, que não aceitarei. E estou com ele para que aceitasse
Mas ele recusou e disse a Naamã: se não queres, dê-se a este teu servo uma carga de terra que baste para carregar duas mulas, porque nunca mais oferecerá este teu servo holocausto nem sacrifício a outros deuses, senão ao Senhor. Amém? Meus queridos irmãos, meus prezados ouvintes, Naamã, chefe do exército, capitão do exército do rei da Síria, a Síria que tinha vencido Israel e tinha levado cativos, entre eles uma menina que foi ser escrava na casa de Naamã. E esta menina então diz lá, na casa de Naamã, naturalmente para a esposa de Naamã, que se Naamã fosse a Israel, o homem de Deus, chamado Eliseu, o profeta, o curaria da lepra. E lá se foi Naamã com uma carta do rei, só que entendendo as autoridades que os relacionamentos entre as nações se dão através das autoridades maiores, o rei o envia ao rei de Israel e não ao profeta, naturalmente entendendo ele que o rei de Israel chamaria o profeta. Mas o rei de Israel entendeu que era uma provocação e ficou indignado, como se o rei da Síria estivesse provocando Israel para uma confusão, para uma nova guerra. E diz o texto que ele rasgou as suas vestes, irado, indignado. Este fato chegou ao conhecimento do profeta, que então manda chamar o leproso. E assim ele diz: manda que ele venha a mim e saberá que há profeta em Israel. Esse profeta é o homem que fala a mensagem de Deus, a palavra de Deus. É o homem que representa a missão sublime de advertir o povo para o conserto diante de Deus, e que anuncia a obra de Deus. E então Naamã é levado diante do profeta Eliseu. Acontece que Eliseu não recebe o capitão. Apenas lhe manda um recado através do seu servo, dizendo: diz a ele para ir lá no Jordão e se batizar 7 vezes. Naamã achou aquilo uma afronta, um descaso. O profeta não foi a ele, manda-lhe um recado. E um recado para mergulhar nas águas sujas, segundo Naamã, águas sujas do rio Jordão. E então Naamã argumenta dizendo que as águas dos rios da Síria são mais limpas. Os rios de Damasco, Farpar, têm água mais limpa do que o rio Jordão. E ele diz: então, por que não me manda mergulhar naquelas águas e não nessas águas sujas? Daí você vê, meu querido irmão, meu pesado ouvinte, a vaidade, a presunção, a prepotência, o orgulho, o complexo de superioridade desse homem. E é nesse ponto que Deus quer tratar, trazer um quebrantamento, trazer uma rendição, trazer um arrependimento. O propósito maior de Deus é a cura da alma.
Talvez você esteja aguardando uma bênção, sem perceber que a bênção de Deus na sua vida passa pela restauração da alma, do espírito, do ser espiritual. Porque morrer, todos nós morremos. Mas aquele que encontra Jesus, diz o próprio Jesus, ainda que morra, viverá aquele que crê em mim. Então, o propósito de Deus não era simplesmente curar a lepra de Naamã, mas era salvar a alma de Naamã, para que ele cresce no Criador e a ele se rendesse. Então Naamã recusa a bênção por não querer se humilhar bastante a ponto de dar 7 mergulhos no Rio Jordão. E por que 7? 7 é o número da perfeição. 7 é o número de Deus absoluto. Nunca diga, meu querido irmão, meu prezado ouvinte, que 7 é conta de mentiroso, que mentiroso é quem diz isso. E quem diz isso é o diabo. E muitas vezes usa a boca até de pessoas que se dizem servas do Senhor para espalhar essa mentira. 7 é, sim, o número da perfeição. Por isso que a Bíblia diz que 7 são os espíritos de Deus, porque é a totalidade do Criador. E para mostrar essa perfeição de Deus, Naamã é recomendado a dar 7 mergulhos no Rio Jordão. E quando ele se rende e vai e dá 6 mergulhos sem nada acontecer, aí Deus está vendo na vida de Naamã uma perseverança por alcançar a bênção de Deus. E no 7º mergulho ele sai curado, para a glória de Deus. Ele se rende. Ele reconhece que só o Senhor é Deus. Ele reconhece que em lugar nenhum do mundo existe outro Deus, porque só o Criador, o Deus de Israel, é o Deus verdadeiro. E ele diz ao homem de Deus, ao profeta: eis que agora sei que em toda a terra não há Deus senão em Israel. E aí oferece uma bênção ao profeta. Ele quer dar ouro, ele quer dar roupas, ele quer dar pratas ao profeta Eliseu, que recusa tudo isso. Diferente desses curandeiros que você vê hoje em dia, que querem tirar tudo de você, o homem de Deus recusa a oferta. Naamã quis dar dinheiro em ouro e prata, e mudas de roupa. Eliseu não aceitou. Meu querido irmão, meu prezado ouvinte, se você vir alguma pessoa dizendo que cura em nome de Jesus, recebendo dinheiro para isso, sai fora, que é bicho. Sai fora, é cilada. Jesus disse: de graça recebei, de graça dai. O reino de Deus não é construído com dinheiro. Deus não precisa de dinheiro. A obra de Deus aqui na terra precisa, sim, claro. Por isso, Deus ama o que dá com alegria e não o que vai comprar bênção. É diferente. Não o que vai comprar cura. Eliseu não aceitou nada de Naamã. Se alguém está pedindo dinheiro para orar por você, sai fora, porque é bicho. Não entra nessa. Se alguém está pedindo dinheiro para botar a mão na sua cabeça, sai fora, que é bicho. A obra de Deus não se faz por dinheiro. Naamã quis dar dinheiro depois de curado. E nem assim o homem de Deus aceitou.
E aí, Naamã, que era servo de um rei idólatra, diz: agora sei que só em Israel existe o Deus verdadeiro. Eu quero levar de Israel um punhado de terras, uns balaios de terra, que se possa colocar sobre o lombo das mulas para que elas levem. Duas mulas com balaios de terra, para fazer um monte com a terra de Israel lá na Síria. Porque Naamã disse: nunca mais eu vou adorar outro Deus, senão o Deus de Israel. Meu querido irmão, meu prezado ouvinte, Deus curou Naamã através de Eliseu, para que eles, Naamã entendesse que o Deus de Israel é o verdadeiro Deus, o verdadeiro Senhor, e não há outro Deus. Todas as obras milagrosas que Jesus fez, que os apóstolos fizeram, foram com este propósito, manifestar a glória de Deus, para que o mundo creia que Jesus Cristo é o Senhor. E nada foi feito com interesse financeiro, mas com interesse de salvar a alma. Então, através daquele processo, Naamã foi quebrantado e convertido ao Senhor. E que Deus quer que aconteça hoje é a sua conversão ao Senhor, se rendendo diante do poder do Criador. Amém? Que Deus nos abençoe.

Faltam 2 minutinhos para 19 horas, para 7 da noite vai começar a Voz do Brasil, não é isso? Então eu preciso parar por aqui, desejando uma boa noite para meus irmãos, meus amigos, agradecendo a sua audiência e dizendo que na próxima quarta-feira, se Deus quiser, estaremos aqui neste mesmo horário para mais um programa Modelo de Vida. Amém?

0: você.
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2: 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As notícias do governo federal que movimentaram o país no dia de hoje.
3: Olá, boa noite.
1: Boa noite para você que nos acompanha em todo o país.
3: Segunda-feira, 6 de julho de 2026.
1: Vamos ao destaque do dia na Voz do Brasil.
3: Estudantes podem se inscrever a partir de amanhã no ProUni, o programa Universidade para Todos.
1: A iniciativa seleciona quem busca uma vaga em uma instituição privada de ensino superior. Gabriela Noronha.
4: Para participar, o estudante deve ter cursado ensino médio em escola pública ou como bolsista integral em escola privada.
3: Imunização contra o HPV. Jovens de 15 a 19 anos podem se vacinar até dezembro.
1: Deve ser vacinado quem não recebeu o imunizante na idade recomendada ou não possui registro de vacinação. Nazi Brum.
5: A vacina também está disponível para grupos específicos, como pessoas vivendo com HIV, transplantados, pacientes oncológicos e usuários de PrEP, a profilaxia pré-exposição ao HIV.
3: Canal oferece escuta a jovens de forma humanizada.
1: Pode falar. Adolescentes podem receber de forma gratuita atendimento em saúde mental por meio de plataforma digital. Edinaldo Júnior.
6: A Rede Pode Falar é um canal gratuito e anônimo que pode ser acessado pelo celular de maneira fácil, rápida e simples.
3: Hoje na apresentação da Voz do Brasil, eu, Mariana Jungmann e Luciano Seixas.
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3: Estudantes que desejem concorrer a bolsas de estudo em instituições de ensino privadas por meio do ProUni, o Programa Universidade para Todos, as inscrições começam amanhã e seguem até o final da semana.
1: As bolsas cobrem o equivalente à metade ou ao valor total da mensalidade do curso.
4: O programa Universidade para Todos oferece bolsas integrais e parciais em instituições privadas de ensino superior. Duas vezes ao ano são abertas as inscrições para a seleção de bolsistas. E quem quiser concorrer a uma vaga nesse segundo semestre deve ficar de olho nos prazos. As inscrições começam nesta terça-feira e vão até sexta-feira, dia 10 de julho. Para participar, o candidato precisa ter concluído o ensino médio, participado das edições de 2024 ou de 2025 do Enem, obtido no mínimo 450 pontos na média das 5 provas do exame e nota maior do que zero na redação. Além disso, segundo o edital, o estudante deve ter cursado o ensino médio em escola pública ou como bolsista integral em escola privada. Para obter uma bolsa integral, a renda familiar bruta mensal por pessoa deve ser de até um salário mínimo e meio. Já para as bolsas parciais, a renda familiar bruta mensal por integrante da família não pode ultrapassar 3 salários mínimos. Lembrando que professores da rede pública têm regras específicas de isenção de renda para licenciaturas. O resultado da primeira chamada será divulgado na próxima semana, em 15 de julho, enquanto a segunda chamada está prevista para 5 de agosto. As inscrições são gratuitas e devem ser feitas exclusivamente pelo site acessounico.mec.gov.br/ProUni. Gabriela Noronha para a Voz do Brasil.
3: E as inscrições para a Prova Nacional Docente 2026 foram prorrogadas até o dia 10 de julho.
1: O novo prazo também vale para solicitações de atendimento especializado e para o uso do nome social.
7: Para efetivar a inscrição, o candidato deve pagar a taxa de R$ 85,00 até o dia 14 de julho. Essa também é a data em que será divulgado o resultado das solicitações de atendimento especial. Em caso de negativa, os recursos podem ser apresentados pelos candidatos até 16 de julho. A aplicação da prova está mantida para o dia 20 de setembro e o resultado final será divulgado em 15 de dezembro. O exame é composto por duas partes, sendo uma voltada para a formação geral docente e outra para questões específicas de 21 áreas da licenciatura. A prova nacional docente tem o objetivo de avaliar a formação dos profissionais que estão concluindo cursos de licenciatura em todo o país. Mas o resultado também pode ser usado como parte de processos seletivos em concursos públicos para a contratação de profissionais de educação básica. Priscila Machado, para a Voz do Brasil.
3: As inscrições para a prova nacional docente devem ser feitas pela internet no endereço pnd.inep.gov.br.
1: E as inscrições para o Fundo de Financiamento Estudantil, FIES, do segundo semestre de 2026, abrem entre os dias 14 e 17 de julho.
3: Nessa etapa, o programa oferece mais de 44 mil vagas para estudantes que desejam financiar cursos presenciais em faculdades particulares.
1: Para participar, o candidato precisa ter feito o Exame Nacional do Ensino Médio a partir de 2010, alcançado média mínima de 450 pontos nas provas, sem zerar a redação, e comprovar renda familiar de até 3 salários mínimos por pessoa.
3: O resultado da seleção vai ser divulgado em 30 de julho.
1: A inscrição para o FIES é gratuita e deve ser feita exclusivamente pela internet, no Portal Único de Acesso ao Ensino Superior, em acessounico.mec.gov.br.
3: A campanha de vacinação contra o papilomavírus humano foi prorrogada até o dia 31 de dezembro.
1: O público-alvo são adolescentes e jovens de 15 a 19 anos e pessoas de grupos prioritários.
3: O imunizante está disponível nas unidades básicas de saúde de todo o país.
5: O objetivo da campanha é alcançar pessoas que não foram imunizadas na faixa etária recomendada ou que não possuem registro vacinal. O esquema previsto no calendário nacional de vacinação é indicado para meninas e meninos de 9 a 14 anos. Na estratégia de resgate, adolescentes e jovens de 15 a 19 anos poderão se vacinar de graça até 31 de dezembro, como explica Éder Gatti, diretor do Departamento do Programa Nacional de Imunizações.
0: A vacina ela é recomendada para pessoas de 9 a 14 anos na rotina, só que tem pessoas que já hoje estão com 15, 16, 17, 18, 19 anos que não foram vacinadas. Então nós demos a oportunidade dessas

0: Os demais deverão ser vacinados em clínicas particulares. Reportagem Nazi Brum.
1: Atenção, médicos de todo o país. Estão abertas as inscrições para edital de contratação de especialistas para o SUS.
2: Ao todo, são disponibilizadas 1.138 vagas imediatas, que abrangem 309 municípios nas 5 regiões do país.
1: Entre as especialidades, a área de anestesiologia lidera a oferta de vagas com 290 no total.
2: E as demais estão distribuídas entre ecocardiografia, cirurgia geral, endoscopia digestiva, colonoscopia e oncologia clínica.
1: As inscrições devem ser feitas pela internet na plataforma da UNASUS, no endereço acesso.unasus.gov.br.
2: Em cada 10 estudantes de 13 a 17 anos se sentem tristes sempre ou na maioria das vezes.
1: E 18,5% dos jovens pensam que a vida não vale a pena ser vivida. É o que aponta o IBGE.
2: Para criar um espaço de escuta e encaminhar esses adolescentes ao atendimento psicossocial no SUS, os jovens contam com a rede Pode Falar.
3: Um canal de escuta acolhedora e sem julgamentos. Essa é a rede Pode Falar, que atende adolescentes e jovens de 13 a 24 anos em emergências psíquicas e emocionais. De acordo com o IBGE, 3 em cada 10 estudantes de 13 a 17 anos se sentem tristes sempre ou na maioria das vezes. 42,9% dos alunos responderam que se sentem irritados, nervosos ou mal-humorados por qualquer coisa. 18,5% pensam sempre ou na maioria das vezes que a vida não vale a pena ser vivida. Os dados são da Pesquisa Nacional de Saúde Escolar, divulgados esse ano. A Rede Pode Falar é um canal gratuito e anônimo que pode ser acessado pelo celular de maneira fácil, rápida e simples. A vice-coordenadora Marina Oliveira fala sobre a importância do projeto.
4: Ele usa a internet, né, usa a possibilidade do online para chegar a adolescentes do Brasil inteiro. E, ao mesmo tempo, ele facilita a escuta acolhedora desses adolescentes jovens, né? Por ter esse sigilo e essa coisa anônima garantida, ela fica muito mais à vontade para se abrir.
3: Atualmente, 20 instituições compõem a rede Pode Falar em todo o país. As equipes de atendimento são formadas por estudantes de graduação de diversas áreas do conhecimento que são supervisionados por docentes. Todos eles passam por um processo contínuo de formação em saúde mental. Lucas Bonfim, de 31 anos, é um dos atendentes. Estudante de engenharia química na Universidade Federal de Sergipe, ele integra a equipe desde o início deste ano. Mesmo o curso não sendo da área da saúde, ele acredita que o trabalho complementa a sua formação e fala sobre a importância da experiência de escuta.
5: O objetivo do projeto realmente é escutar, a gente conseguir acolher e escutar o que a pessoa tem a falar.
3: A rede Pode Falar funciona como uma espécie de porta de entrada digital para o atendimento psicossocial do SUS, como explica o diretor do Departamento de Saúde Mental, Álcool e Outras Drogas do Ministério da Saúde, Marcelo Quimatti.
6: Ele pode criar uma porta de entrada da mesma forma que a gente criou com pessoas com problemas com jogos e apostas, que ela é feita em pequena escala, mas que ele é muito bem avaliado, ele é muito bem sucedido onde ele é aplicado, e articular isso à rede de atenção psicossocial.
3: A rede Pode Falar está disponível pelo site podefalar.org.br e também pelo WhatsApp ou Telegram. Com locução de Edinaldo Júnior, reportagem Luciana Colares de Holanda.
1: O telefone para atendimento no WhatsApp é o 6199-660-8843.
2: E no Telegram, o nome de usuário é @podefalar.
1: E está disponível na plataforma da Universidade Aberta do SUS, curso em saúde de populações expostas a agrotóxicos.
2: A formação é feita à distância e voltada a profissionais do Sistema Único de Saúde e a demais interessados no tema.
1: O curso reúne conteúdos sobre vigilância em saúde, incluindo identificação e monitoramento de situações de exposição a agrotóxicos.
2: As inscrições podem ser realizadas diretamente na plataforma da universidade no endereço unasus.gov.br.
1: Para muita gente, viajar de avião pode ser sinônimo de comodidade, mas...
2: Mas, para outras pessoas, o transporte aéreo pode resultar em muita dor de cabeça.
1: Por isso, a Agência Nacional de Aviação Civil criou uma plataforma para registrar reclamações sobre serviços prestados pelas empresas aéreas.
7: Quem precisar registrar uma reclamação sobre serviços prestados por empresas aéreas pode utilizar a plataforma ANAC.

0: passageiro. O acesso é feito com uma conta gov.br e permite enviar manifestações à Agência Nacional de Aviação Civil, ANAC, acompanhar o andamento do atendimento e avaliar a resposta apresentada pela empresa. Durante o processo, a reclamação é encaminhada à companhia aérea, que responde ao passageiro dentro do prazo previsto pela regulamentação da ANAC. O sistema também permite a troca de informações entre as partes até a conclusão do atendimento. Além do registro de reclamações, a plataforma disponibiliza um painel público com indicadores sobre o atendimento das empresas participantes. Os usuários podem consultar informações por companhia aérea, período e nacionalidade da empresa, além dos assuntos mais frequentes registrados pelos passageiros. Dilson Santa Fé, para a Voz do Brasil.
1: Cidadão pode conhecer mais sobre seus direitos na hora de ir às compras.
2: A Secretaria Nacional do Consumidor está com inscrições abertas para mais de 30 cursos gratuitos e totalmente online.
3: A iniciativa, realizada em parceria com a Universidade de Brasília, busca ampliar o acesso à informação e fortalecer a proteção dos direitos do consumidor. Entre os temas disponíveis estão práticas abusivas, proteção contratual, proteção de dados pessoais, consumo seguro, educação financeira e prevenção ao superendividamento. A coordenadora da Escola Nacional de Defesa do Consumidor, Ana Cláudia Santana, destaca que os cursos são uma oportunidade de formar cidadãos com um padrão de consumo mais consciente.
4: A plataforma é disponível para as pessoas a partir de 16 anos, então é uma possibilidade de que na descoberta, né, ali da sua identidade, da sua cidadania, ela consiga descobrir de forma consciente a utilização, né, dos seus recursos financeiros.
3: Um dos destaques é o curso voltado para as bets, que vai abordar os direitos dos consumidores diante do mercado regulado de apostas de cota fixa e os impactos das novas relações de consumo envolvendo o setor. Para Ana Cláudia Santana, o crescimento das plataformas de apostas virtuais trouxe a necessidade do cidadão se informar e conhecer os riscos que envolvem a prática.
4: Temos o curso de bets, né, de capacitação para conhecer qual a funcionalidade dessa, e o registro legal dessas empresas que estão crescendo aí cada vez mais e de forma ilegal, então a gente precisa fazer isso. O crescimento é absurdo, a comunicação com o cidadão para que a utilização desse aplicativos de jogos sejam conscientes, né, informe do risco.
3: As inscrições estão abertas até 20 de julho pelo portal da Escola Nacional de Defesa do Consumidor. Os cursos são online e gratuitos e as aulas começam no dia 27 deste mês. Reportagem Thaís de Araújo.
1: Lembrando, as inscrições devem ser feitas na plataforma da Escola Nacional de Defesa do Consumidor, no endereço eaddefesadoconsumidor.mj.gov.br.
2: Ajuda humanitária. Brasil envia carregamento com vacinas à Venezuela para vítimas de terremoto.
1: Repórter Lucília Araújo tem mais informações.
5: Uma remessa com 350 mil doses de vacinas foi enviada no último sábado, dia 4, à Venezuela, para apoiar as ações de resposta em saúde após os terremotos que atingiram o país. A carga reúne 100 mil doses da vacina contra a febre amarela e 250 mil doses da vacina contra a raiva canina, destinadas ao controle de doenças em situações de emergência. Segundo o Ministério da Saúde, as vacinas enviadas não comprometem o abastecimento do Sistema Único de Saúde, o SUS. O transporte foi realizado em voo humanitário com chegada neste domingo, dia 5, para distribuição das doses. Desde o dia 24 de junho, foram confirmados 2.645 mortos e 12.666 feridos. O governo venezuelano já registrou 86.117 famílias afetadas e 15.050 desalojadas. Até agora, 885 edifícios foram afetados e outros 189 desabaram. Lucília Araújo para a Voz do Brasil.
2: Na época de reprodução dos peixes, a pesca é proibida para garantir a preservação das espécies.
1: Durante o período que é chamado de defeso, os pescadores têm direito a um seguro.
2: O pagamento tem início amanhã.
6: O Instituto Nacional do Seguro Social, o INSS, Começa no dia 7 de julho o pagamento do seguro defeso para mais de 149.500 pescadores artesanais. Os benefícios referentes aos períodos de defeso anteriores a 2026 vão ser depositados em parcela única para quem já teve o direito reconhecido. Os pescadores que aguardavam apenas a liberação dos recursos podem consultar a situação do pagamento pelo aplicativo Carteira de Trabalho Digital ou pelo portal Emprega Brasil. Já quem ainda tem o pedido em análise deve acompanhar o processo pelo Meu INSS ou pela Central 135. Os benefícios aprovados posteriormente vão ser pagos nos próximos lotes. Claudimário Carvalho, para a Voz do Brasil.
1: Estão abertos 5 editais do CNPq voltados para a equidade étnica, de raça e de gênero.
2: As chamadas também incentivam a produção de conhecimento sobre desigualdades.
1: Saiba quem pode participar e até quando é possível se inscrever na reportagem de Graziele Bezerra.
3: O Conselho Nacional de Desenvolvimento Científico e Tecnológico, CNPq, está com 5 chamadas públicas abertas, além de 2 projetos voltados ao tema da equidade étnica, racial e de gênero na ciência brasileira. O presidente do CNPq, Olival Freire Júnior, destacou o conteúdo dos editais.
7: E esses 5 editais, eles têm muito de ações tipicamente educacionais voltadas para a inclusão na área de ciência, tecnologia, engenharia, mas tem algumas ações que são voltadas especificamente para a produção de mais conhecimento, conhecimento novo, conhecimento de qualidade sobre esses problemas que têm que ser enfrentados, tanto quanto os problemas de saúde pública, os problemas do petróleo, os problemas da agricultura e tantos outros.
3: Com inscrições abertas até 10 de agosto, a chamada pública Asas para o Futuro é voltada para a inserção de mulheres de 15 a 29 anos no mercado de trabalho. Já a segunda edição da chamada Atlânticas está com inscrições até 30 de setembro e concederá bolsas no exterior para cientistas negras, indígenas, quilombolas e ciganas. Em outra vertente, o projeto Inspiração é destinado à formação de jovens negras na área da indústria da energia. O programa Lélia Gonçalves vai financiar pesquisas sobre desigualdades étnico-raciais. Também há um edital para fortalecer o Sistema Nacional de Promoção da Igualdade Racial. Serão desenvolvidos ainda projetos voltados para a rede de pesquisa em igualdade racial e para ações afirmativas do Instituto Rio Branco, com concessão de bolsas para pessoas negras candidatas aos concursos de ingresso na diplomacia. As informações completas e os editais estão em gov.br/CNPq. Reportagem Graziele Bezerra.
2: Estão abertas as inscrições para o edital BNDES Periferias Fortes Nordeste.
1: A iniciativa é voltada a organizações da sociedade civil que atuam em favelas e comunidades periféricas da região para atender a população que vive nesses locais.
8: O objetivo é fortalecer organizações da sociedade civil e coletivos ainda não formalizados que atuam em favelas e comunidades periféricas da região. Lançado em parceria com o Instituto Eclos, o edital vai selecionar 85 iniciativas nos estados de Alagoas, Bahia, Ceará, Paraíba, Pernambuco, Piauí, Rio Grande do Norte e Sergipe. As organizações selecionadas vão participar de uma jornada de desenvolvimento institucional executada pelo Instituto Eclos, com capacitações, mentorias especializadas, apoio à formalização e acesso a recursos financeiros de até R$100 mil, no caso das organizações de pequeno porte, e de até R$300 mil para as organizações de médio porte. É o que explica a chefe do Departamento de Inclusão Produtiva e Educação do BNDES, Celina Rangel Tura.
9: Vão receber recursos para desenvolver os projetos, que os planos de negócio que vão ser construídos a partir dessa capacitação e mentoria. O recurso é livre para onde essa instituição entende que vai fortalecer institucionalmente a sua capacidade de executar melhores projetos, captar mais recursos, e aí são vários objetivos que a gente quer.
8: Podem participar do edital BNDES INDES, periferias fortes, Nordeste, organizações sem fins lucrativos formalizadas e coletivos ainda não formalizados, desde que tenham um histórico comprovado de atuação em seus territórios. As iniciativas devem promover benefícios para populações de baixa renda, principalmente em áreas como geração de emprego e renda, educação, saúde, esporte e justiça, entre outras. As inscrições estão abertas até o dia 12 de agosto no site eclus.org/periferias-fortes. Atenção para como se escreve Eclus. E-K-L-O-O-S. Reportagem André de Barros Lima.
2: A Defesa Civil Nacional reconheceu a situação de emergência em mais 77 cidades atingidas por desastres.
1: Podem obter reconhecimentos cidades que sofreram com secas ou fortes chuvas.
10: A maior parte dos municípios teve emergência declarada por estiagem. Já Icatu, no Maranhão, e Goiânia, em Pernambuco, foram castigadas por fortes chuvas, enquanto Piauí, em Minas Gerais, obteve o reconhecimento federal por queda de granizo. Cidades com reconhecimento federal de situação de emergência ou de estado de calamidade pública podem solicitar recursos ao Ministério da Integração e do Desenvolvimento Regional. A solicitação deve ser feita por meio do Sistema Integrado de Informações sobre Desastres. A Defesa Civil Nacional oferece uma série de cursos à distância para habilitar e qualificar agentes municipais e estaduais para o uso do sistema. Natália Koslick, para a Voz do Brasil.
2: Autorizada a realização de concursos públicos para a Receita Federal e o Banco Central.
1: Juntas, as seleções vão oferecer 316 vagas para cargos de nível médio e superior. São 146 vagas para a Receita e 170 para o Banco Central.
2: Os editais devem ser lançados em até 6 meses.
1: O prazo mínimo entre a publicação do edital e a aplicação da primeira prova é de 2 meses.
2: E essas foram as notícias do Governo do Brasil.
1: Uma realização da Secretaria de Comunicação Social da Presidência da República.
2: Com produção da Empresa Brasil de Comunicação.
1: E agora com as notícias do Poder Judiciário e do Congresso Nacional. Boa noite.
2: Boa noite e até amanhã.
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13: Tribunais devem prestar informações ao STF sobre pagamentos a magistrados.
14: STJ nega validade a testamento por e-mail sem assinatura e sem testemunhas.
13: Defeso eleitoral impõe limites a agentes públicos a 3 meses das eleições 2026.
14: Boa noite, eu sou Arthur Filho.
13: E eu sou Walter Lima.
14: Tribunais de 6 estados e do Distrito Federal têm até 48 horas para prestar informações ao Supremo Tribunal Federal sobre pagamentos a magistrados.
13: As decisões foram tomadas em vários processos diferentes de relatoria dos ministros Alexandre de Moraes, Flávio Dino, Cristiano Zanin e Gilmar Mendes. Repórter Marcelo Della Libera.
15: No documento assinado nesta segunda-feira, os ministros determinaram que os presidentes dos Tribunais de Justiça do Distrito Federal, Goiás, Maranhão, Paraná, Rio de Janeiro, Rio Grande do Norte e Rondônia prestem informações detalhadas sobre os valores e verbas pagas a magistrados da ativa, aposentados e pensionistas nos meses de abril, maio, junho e julho deste ano, com a discriminação das verbas remuneratórias e indenizatórias. Também deverão encaminhar cópias das folhas de pagamento referentes a esse período. Nas 3 ações, os ministros citaram uma notícia divulgada pela imprensa nesta segunda-feira, segundo a qual alguns tribunais teriam autorizado pagamentos remuneratórios e indenizatórios em desacordo com os parâmetros definidos pelo Supremo. Diante dessas informações, a Corte determinou a adoção imediata de providências para verificar eventual descumprimento da própria decisão.
14: E-mail sem assinatura e sem testemunhas não pode ser reconhecido como testamento particular.
13: Essa conclusão é do STJ, Fátima Uchoa.
16: Um homem pediu a abertura, o registro e o cumprimento de suposto testamento contido em mensagem eletrônica programada para ser enviada 2 dias após a morte da remetente, que havia tirado a própria vida. No texto, ela manifestava o desejo de destinar aplicações financeiras a ele, amigo próximo, e parte dos recursos à entidade de caridade. A Justiça de São Paulo extinguiu o processo sem resolução do mérito. A terceira turma do STJ manteve essa decisão, considerando que, embora seja possível flexibilizar algumas formalidades dos testamentos particulares para preservar a vontade do testador, isso não é possível sem assinatura ou outro meio seguro que confirme a autoria e validade do documento. O relator foi o ministro Moura Ribeiro.
14: Defesa Eleitoral impõe limites a agentes públicos.
13: As regras começam a valer faltando 3 meses para as eleições 2026. Mariana Fabre.
17: Entraram em vigor no último sábado, 4 de julho, as principais restrições destinadas a agentes públicos no chamado Defesa Eleitoral. As regras para a administração pública buscam assegurar a igualdade de oportunidades entre as candidaturas. Está proibido nomear, contratar, dispensar sem justa causa ou transferir servidores públicos, transferir voluntariamente recursos da União aos estados e dos estados aos municípios, fazer publicidade institucional e pronunciamentos em rede de rádio e TV, contratar shows para inauguração de obras e nem comparecer a essas inaugurações. Canais oficiais também precisam omitir nomes, imagens ou slogans de autoridades que estejam em campanha eleitoral. As regras completas estão em tse.jus.br.
14: Legislação e jurisprudência trabalhista buscam combater a discriminação contra trabalhadores que sofrem com o alcoolismo. Além de comprometer o desempenho profissional, a saúde física e mental, a doença pode resultar em dispensa discriminatória.
13: Embora a dependência possa evoluir de forma silenciosa, ela causa a diminuição da produtividade, faltas repetidas sem justificativas, violência como assédio moral e agressões e aposentadoria precoce.
14: Quando a empresa tem conhecimento da condição, a demissão pode ser considerada discriminatória, de acordo com a súmula 443 do Tribunal Superior do Trabalho.
13: Só em 2025, dos mais de 522 mil processos julgados no TST, 3.641 foram sobre esta situação.
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14: A você, uma boa noite.
13: E até amanhã.
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1: Eu sou Paula Groba.
2: E eu sou Ricardo Nakaoka.
1: E estes são os destaques de hoje do Jornal do Senado, que começa agora.
2: Plenário analisa pena maior para violência sexual digital contra crianças.
1: Violência contra jornalistas nas eleições preocupa especialistas.
2: Prorrogadas MPs que tratam da taxa das blusinhas e de subsídios aos combustíveis.
1: Boa noite.
2: Boa noite.
1: Garantir mais recursos para ações voltadas à infância e à adolescência pode passar a ser uma prioridade no orçamento público.
2: A Comissão de Direitos Humanos do Senado aprovou um projeto que inclui políticas para crianças e adolescentes entre os investimentos obrigatórios das emendas de bancada estadual. Os detalhes com o repórter Rodrigo Rezende.
3: As emendas de bancadas estaduais são recursos do orçamento direcionados coletivamente por deputados e senadores de um mesmo estado para áreas consideradas prioritárias. A lei já prevê uma lista de setores preferenciais e um projeto da senadora Damaris Alves, do Republicanos do Distrito Federal, aprovado na Comissão de Direitos Humanos, inclui políticas públicas para crianças e adolescentes entre as urgências. O relator, senador Eduardo Girão, do Novo do Ceará, foi favorável ao projeto. Ele teve seu relatório lido na CDH pelo senador astronauta Marcos Pontes, do PL de São Paulo.
4: Ao prever expressamente as políticas públicas direcionadas a crianças e adolescentes nas ações prioritárias das emendas de bancada estadual, a proposição corrige lacuna significativa e assegura a alocação de recursos indispensáveis à promoção da dignidade e desenvolvimento pleno desse grupo vulnerável.
3: O projeto segue para análise da Comissão de Assuntos Econômicos.
1: A proteção de direitos humanos de crianças e adolescentes também foi tema de um debate na comissão.
2: Os convidados discutiram medidas para aprimorar as políticas públicas voltadas à infância e à juventude. Repórter César Mendes.
5: No debate da Comissão de Direitos Humanos, Juliana de Souza Nunes, do Instituto Mãos Solidárias, que atua no Distrito Federal, contou um pouco da sua própria história de vítima de violência.
6: Eu fui abusada pelo meu padrasto. O delegado, ele me olhou e falou o seguinte para mim: você sabe que seu padrasto ele pode sair. Sabe o que eu senti naquele momento? Que não tinha proteção.
5: A senadora Damaris Alves, do Republicanos do Distrito Federal, revelou ter sido ela também vítima de violência infantil.
7: A violência que sofremos na infância, ela não nos define, são as nossas escolhas. Eu também sou sobrevivente da violência.
5: Para a juíza Cati do Prado, o maior desafio do Brasil na proteção de crianças e adolescentes é transformar o sistema normativo em direitos efetivamente vividos. Renato Godoy, do Instituto Alana, defendeu a aprovação do projeto da deputada Laura Carneiro, do PSD do Rio de Janeiro, que assegura o direito das crianças à natureza em análise na Comissão de Meio Ambiente.
1: E o Senado pode dar um novo passo no combate à violência sexual contra crianças e adolescentes na internet. Os senadores analisam nesta terça-feira um projeto que endurece as penas para esses crimes, inclusive quando há uso de inteligência artificial, e cria novos instrumentos para acelerar as investigações.
2: Outro projeto em análise no plenário nesta semana amplia a divulgação do Ligue 180, canal de atendimento e denúncia de casos de violência contra a mulher. A reportagem é de Pedro Pincer.
8: O Senado pode votar esta semana uma proposta que prevê punições mais duras para a violência sexual digital contra crianças e adolescentes, inclusive nos casos em que é utilizada a inteligência artificial. A pena atual para quem adquire, possui ou armazena material com violência sexual é de 1 a 4 anos de reclusão e multa. O projeto aumenta essa punição para 3 a 6 anos de reclusão e multa. A senadora Damaris Alves, do Republicanos do Distrito Federal, deu mais detalhes.
7: Nós vamos dar com esse projeto poder aos policiais de retirar imediatamente essa live do ar. Nós vamos dar poder com esse projeto que o agente policial, o delegado, imediatamente haja na hora de identificar uma imagem no mundo online de abuso de violência sexual contra criança e adolescente.
8: Também pode ser votada a proposta que estabelece diretrizes para as atividades de inteligência no Brasil, definindo conceitos, funções e procedimentos para obtenção, análise e disseminação de informações. Outros itens na pauta da semana tratam da transferência automática do valor da pensão alimentícia diretamente para a conta do beneficiário ou do seu representante legal, da obrigatoriedade da divulgação do serviço telefônico de denúncias de violência contra a mulher, o Ligue 180, e de um acordo de coprodução cinematográfica entre Brasil e China.
1: E o presidente do Senado, Davi Alcolumbre, prorrogou por mais 60 dias a validade de duas medidas provisórias editadas pelo governo federal. Uma delas acaba com o imposto de importação sobre compras internacionais de até 50 dólares, conhecido como taxa das blusinhas.
2: A outra concede subvenções a produtores e importadores de combustíveis derivados de petróleo. Com a prorrogação, o Congresso terá até o fim de setembro para votar as duas propostas.
1: A segurança dos jornalistas na cobertura das eleições gerais de 2026 foi debatida no Conselho de Comunicação Social do Congresso.
2: A audiência destacou as medidas de proteção desses profissionais. Repórter Patrícia Oliveira.
9: Os participantes enfatizaram o ambiente hostil que marca a atuação da imprensa nesse período dentro e fora das redes sociais. Entre 2010 e 2022, ao menos 35 jornalistas foram assassinados no Brasil. O repórter Pedro Rafael Vilela destacou que nas coberturas eleitorais, muitas ameaças partem dos próprios políticos e assessores.
10: É retirar assuntos da agenda pública por meio da intimidação. Por isso que a violência contra jornalistas tem essa dimensão política, né? Ela busca restringir a circulação de informações de interesse coletivo.
9: Daniele Reis, do Observatório da Violência contra Jornalistas, detalhou o protocolo de recebimento de denúncias e investigação dos crimes.
11: Ele institui procedimentos de preservação de prova, inclusive as provas digitais, de escuta adequada, de sigilo das fontes, com vistas à redução da impunidade.
9: Para registrar violações à liberdade de imprensa, as denúncias podem ser enviadas diretamente pelos canais oficiais do Ministério da Justiça e Segurança Pública.
1: O senador Eduardo Girão, do Novo do Ceará, defendeu a revisão da legislação sobre as bets e medidas mais rígidas para conter a expansão das apostas. Segundo ele, o crescimento do setor tem provocado graves impactos sociais e econômicos e a proibição da atividade seria a forma mais eficaz de proteger a população.
2: Os impactos das apostas esportivas no Brasil foram debatidos em audiência pública conjunta das Comissões de Direitos Humanos e de Assuntos Sociais. De acordo com o parlamentar, o encontro reuniu representantes do governo, especialistas e entidades da sociedade civil para discutir medidas de enfrentamento aos prejuízos causados pelas bets.
12: Infelizmente, falta de aviso não foi. Nós votamos contra, fomos minoria, mas temos que consertar. O Senado tem que consertar isso, no meu modo de entender, proibindo a jogatina, qualquer que seja, no nosso território nacional.
1: Já o senador Romário, do PL do Rio de Janeiro, defendeu por videoconferência a aprovação da PEC, que acaba com a escala de trabalho 6-1.
2: O parlamentar, que acompanha a Copa do Mundo nos Estados Unidos, disse que não se licenciou do mandato para poder votar a favor da proposta, caso ela entre na pauta do plenário do Senado.
1: Todos os anos, milhares de peregrinos percorrem a pé ou de bicicleta o caminho da fé em direção ao Santuário de Aparecida. Agora, esse percurso passa a ter reconhecimento oficial como roteiro turístico.
2: A lei sancionada pelo governo e de autoria do senador astronauta Marcos Pontes fortalece o turismo religioso, cultural e rural em mais de 70 cidades de Minas Gerais e São Paulo. Os detalhes com o repórter Henrique Nascimento.
13: O Caminho da Fé agora é reconhecido oficialmente como roteiro turístico. A rota reúne mais de 70 cidades de Minas Gerais e de São Paulo e tem como destino o Santuário Nacional de Nossa Senhora Aparecida, em Aparecida, no interior paulista. A lei teve origem em projeto do senador astronauta Marcos Pontes, do PL de São Paulo. Para ele, o reconhecimento pode atrair investimentos e melhorar a estrutura para os peregrinos.
14: Isso vai atrair investimentos para essas cidades, mais negócios, mais possibilidades de desenvolvimento. Nós vemos na Europa o caminho de Compostela e por que não a gente ter todo esse desenvolvimento no nosso país também.
13: O ramal principal começa em Águas da Prata, passa por cidades mineiras e paulistas e segue até Aparecida. Segundo a Polícia Rodoviária Federal, cerca de 39 mil romeiros passaram pela rodovia Presidente Dutra em 2025, no feriado de Nossa Senhora Aparecida.
2: Com edição de Paula Groba e trabalhos técnicos de João Lira, o Jornal do Senado fica por aqui. Acompanhe agora as notícias da Câmara dos Deputados. Boa noite.
1: Boa noite e até amanhã.
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16: Avança a proposta sobre a adaptação de moradias às pessoas com deficiência.
17: Comissão aprova prioridade para cidades atingidas por eventos climáticos.
16: Deputados analisam criação de Força Nacional para o combate a desastres.
18: Boa noite. Projeto que institui agrupamento especial de bombeiros para combater catástrofes avança na Câmara. A repórter Maria Neves tem as informações.
19: A Comissão de Segurança Pública da Câmara aprovou o projeto do deputado Lúcio Moschini, de Rondônia, que institui uma Força Nacional Integrada de Combate a Emergências. Essa força será composta por bombeiros militares estaduais que deverão receber treinamento especializado para enfrentar qualquer tipo de desastre. Pelo texto aprovado, a Mobilização Nacional de Resposta Integrada em Desastres funcionará em regime de cooperação entre a União e os Estados. Assim como ocorre atualmente com a Força Nacional de Segurança Pública, a Unidade Especial de Bombeiros deverá ser acionada pelo governador do estado atingido pela catástrofe. A atuação do grupo também poderá ser solicitada por um ministro de Estado. Como explica Lúcio Moschini, o objetivo da proposta é equipar o país com um grupo de socorro treinado e com comando centralizado, capaz de dar respostas rápidas em casos de emergências.
20: Essa instituição, ela tem que ter CNPJ, ela tem que ter estrutura organizacional, ela tem que ter treinamento, tem que ter comandante e não precisa de fazer nenhum concurso. Basta que os estados se habilitem para fazer parte dessa Força Nacional, enviem seus membros, esses membros serão treinados dentro de uma instituição totalmente regulamentada, com hierarquia, e quando sim houver a necessidade, essa Força Nacional será acionada, vai tomar as providências necessárias de acordo com o desastre.
19: Ainda de acordo com o projeto aprovado, a gestão e o treinamento do grupo serão compartilhados entre os Ministérios da Integração, do Meio Ambiente e da Justiça e Segurança Pública. O financiamento virá de recursos do Fundo Nacional de Segurança Pública, do orçamento do PrevFogo, que é o Centro Nacional de Prevenção e Combate aos Incêndios Florestais, e do Sistema Nacional de Defesa Civil. Na Comissão de Segurança Pública, o relator, deputado delegado Bruno Lima, de São Paulo, promoveu pequenas mudanças no texto. Dentre elas, alterou o nome do Grupamento Especial de Bombeiros. O texto inicial previa Brigada de Mobilização Nacional. Foi o relator que propôs renomear o grupo para Mobilização Nacional de Resposta Integrada em Desastres. Segundo o delegado Bruno Lima, a alteração visa adequar a iniciativa à realidade federativa e ao Sistema Nacional de Proteção e Defesa Civil. O projeto ainda passará pela análise de 4 comissões da Câmara. Se aprovado, terá de passar também pelo Senado antes de virar lei. Da Rádio Câmara de Brasília, Maria Neves.
15: Meio Ambiente.
16: Comissão aprova a proposta que prioriza municípios atingidos por desastre climático em emendas de bancadas. Vamos saber mais sobre a matéria com a repórter Júlia Lopes.
21: A Comissão de Integração Nacional e Desenvolvimento Regional da Câmara dos Deputados aprovou o projeto de lei complementar que determina prioridade nas emendas de bancada estadual ao orçamento federal para os municípios atingidos por calamidades climáticas reconhecidas pela Defesa Civil Estadual nos últimos 5 anos. As emendas de bancada são destinadas a projetos estruturantes nos estados e no Distrito Federal. Pelo texto aprovado, os recursos poderão ser direcionados a obras de infraestrutura mais resilientes, com uso de tecnologias inovadoras, sistemas eficientes de drenagem, materiais mais duráveis e soluções de energia limpa, reduzindo os impactos de eventos climáticos extremos. O relator do projeto, deputado Gabriel Nunes, do PSD da Bahia, destacou a importância da correta distribuição desses recursos para fortalecer os municípios mais vulneráveis.
0: Os municípios afetados com problemas climáticos têm diversos problemas para enfrentar. E, naturalmente, a celeridade dos recursos faz com que os prefeitos possam planejar, né, a reconstrução do seu município, possa fazer com que os recursos cheguem na ponta.
21: A proposta também ressalta que infraestruturas adaptadas às novas realidades climáticas ajudam a proteger vidas e patrimônios, além de atrair investimentos, gerar empregos e fortalecer o desenvolvimento local. Em janeiro deste ano, o Ministério da Integração e do Desenvolvimento Regional reconheceu a situação de emergência em 137 cidades afetadas por desastres, como estiagem, seca, vendavais, granizo, inundações e incêndios florestais. O Ministério lembra que municípios com reconhecimento federal de emergência ou calamidade pública podem solicitar recursos para ações de defesa civil por meio do Sistema Integrado de Informações sobre Desastres. A proposta altera a Lei Complementar 210 de 2024, que trata da apresentação e execução das emendas ao orçamento, e agora segue para análise na Comissão de Finanças e Tributação. Da Rádio Câmara de Brasília, Júlia Lopes.
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15: Ciência e tecnologia.
18: Helder Salomão, do PT do Espírito Santo, manifesta apoio ao projeto que proíbe as apostas esportivas online, conhecidas como bets. O parlamentar alega que esse tipo de jogo provoca endividamento, dependência psicológica e problemas de saúde mental.
16: Na avaliação de Helder Salomão, a regulamentação das plataformas digitais é um passo importante para combater práticas que prejudicam as famílias brasileiras. Para ele, a regulação das redes sociais não restringe a liberdade de expressão, mas coíbe o cometimento de crimes digitais.
18: Sargento Faur, do PL do Paraná, também critica as apostas online e ressalta que votou contra a proposta que regulamentou o setor. Segundo o parlamentar, as bets provocam um endividamento e prejuízos financeiros para muitas famílias brasileiras.
16: Sargento Faur alerta ainda para os riscos do jogo compulsivo. O deputado orienta pessoas com sinais de dependência a buscar ajuda profissional.
15: Educação.
18: Ranieri Paulino, do Republicanos, defende a criação da Universidade Federal do Brejo, com sede em Guarabira, na Paraíba. Segundo ele, a instituição atenderia uma demanda histórica da região e pode ampliar o acesso ao ensino superior público, além de impulsionar o desenvolvimento local.
16: Ranieri Paulino propõe ainda que o Hospital Regional Antônio Paulino Filho funcione como hospital-escola. Ele argumenta que a iniciativa contribui para qualificar o atendimento no SUS e ampliar a oferta de médicos e enfermeiros no interior da Paraíba.
15: Habitação.
18: Comissão da Câmara aprova a proposta que prioriza a adaptação de moradias para pessoas com deficiência em programas habitacionais. A repórter Sofia Peçanha tem mais informações sobre a iniciativa.
25: A Comissão de Defesa dos Direitos das Pessoas com Deficiência aprovou o projeto que sugere moradias extras para pessoas com deficiência em caso de alta demanda em programas habitacionais. A proposta altera o Estatuto da Pessoa com Deficiência, que anteriormente priorizava a pessoa com deficiência ou seu responsável na aquisição de imóvel para moradia própria, sendo reservados no mínimo 3% das unidades habitacionais. O autor do projeto, o deputado Fausto Júnior, do União do Amazonas, entende que não se trata apenas do direito à moradia, mas sim do direito à moradia digna, ou seja, um lar que seja seguro, saudável, habitável e acessível em todos os aspectos. O projeto sugere que a alteração não modifica o percentual mínimo de 3% estabelecido por lei, já que cada programa habitacional apresenta demandas específicas. O texto alerta que o aumento desse percentual poderia gerar custos desnecessários aos entes federativos, sem garantir que todas as necessidades fossem efetivamente atendidas. Dessa forma, a medida propõe que, caso haja demanda superior ao mínimo estabelecido, o responsável pelo programa habitacional promova as adaptações necessárias em unidades já construídas ou em construção, garantindo assim que todas as pessoas com deficiência interessadas sejam atendidas. O deputado Duarte Júnior, do Maranhão, relator na comissão, reforçou que, em relação a edificações multifamiliares, o estatuto já prevê que a pessoa com deficiência e seu responsável tenham acessibilidade garantida nas áreas de uso comum e nas unidades habitacionais.
3: Garantir que essas construções sejam acessíveis. Mais recentemente, a gente aprovou algumas alterações no programa Minha Casa Minha Vida e um ponto que foi inserido foi exatamente esse, para que tivesse a certeza inequívoca de que essas construções fossem acessíveis e as pessoas com deficiência, no caso das moradias verticais, nos prédios, pudessem ter ali os primeiros andares, os térreos, priorização das pessoas com deficiência.
25: O direito à moradia é um direito social assegurado pela Constituição Federal e pela Declaração Universal dos Direitos Humanos da ONU, que abrange diversos fatores, como habitabilidade, acessibilidade, localização adequada, infraestrutura, dentre outros. Agora, o projeto que sugere moradias extras para pessoas com deficiência em caso de alta demanda em programas habitacionais segue para a Comissão de Constituição e Justiça. Da Rádio Câmara de Brasília, Sofia Peçanha.
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6: Votação.
16: Fernanda Melchiona, do PSOL do Rio Grande do Sul, critica parte da oposição por obstruir a votação do projeto que tipifica o crime de misoginia. A deputada considera que a medida é um instrumento de combate à violência e ao discurso de ódio contra as mulheres.
7: Fernanda Melchiona também cobra o avanço de outras pautas em tramitação no Congresso, como a instalação da CPMI sobre o Banco Master e a votação do projeto que prevê a redução da escala de trabalho. Para ela, essas propostas respondem a demandas relevantes da sociedade.
16: Ismael, do PL de Santa Catarina, manifesta preocupação com a proposta que cria o crime de misoginia. Na avaliação do deputado, a redação da proposta pode gerar interpretações amplas e afetar direitos como a liberdade de expressão religiosa, de consciência e de ensino.
7: Ismael defende, então, o fortalecimento das políticas de prevenção e enfrentamento à violência contra as mulheres, com ampliação da rede de acolhimento, capacitação de agentes públicos, produção de dados, apoio às vítimas e campanhas de conscientização.
16: Carla Dixon, do PL do Rio Grande do Norte, defende projeto que cria o auxílio financeiro mensal para mães atípicas. Na explicação da deputada, a medida oferece apoio financeiro às mães que deixam o trabalho para cuidar de filhos que exigem acompanhamento permanente.
7: Carla Dixon acrescenta que o benefício seria concedido independentemente do benefício de prestação continuada, o BPC. Para ela, a medida reconhece as dificuldades enfrentadas pelas famílias atípicas e amplia a rede de proteção a essas mães.
6: Transportes.
16: Carros com mais de 5 anos de fabricação poderão ser obrigados a passar por vistoria periódica. O repórter José Carlos Oliveira tem detalhes da proposta.
8: A Câmara dos Deputados analisa o projeto de lei que estabelece a vistoria veicular periódica para carros com mais de 5 anos de fabricação. Atualmente, essa vistoria é exigida apenas em ocasiões específicas, como durante a venda do veículo. A proposta consolida no Código de Trânsito Brasileiro várias regras que hoje estão dispersas em resoluções do CONTRAN, o Conselho Nacional de Trânsito. A vistoria passaria a integrar a verificação de itens de segurança com o controle de emissão de poluentes e ruídos. Também seria exigida em casos de recuperação de veículo roubado e suspeita de clonagem. a condução de veículos sem vistoria obrigatória ou com laudo de reprovação se tornaria infração grave na carteira de habilitação, com multa de R$ 195,00 e retenção do carro até a regularização. A proposta é do deputado Fausto Pinato, que rebate algumas críticas que o texto recebeu nas redes sociais.
9: Quando eu propus esse projeto, a intenção nunca foi onerar o cidadão mais pobre, mas o problema é que eu mexi numa ferida sem querer, né? Ter um comércio de autopeça de carros mais velhos nisso e mexeu com pessoas realmente que estão ligadas ao crime organizado, principalmente na questão de autopeça e roubo de veículos. Então eu queria dizer ao cidadão. Aquele cidadão mais pobre não onera nada.
8: A proposta de vistoria periódica para veículos com mais de 5 anos de fabricação foi aprovada na Comissão de Viação e Transporte, com ajustes feitos pelo relator deputado Cezinha de Madureira, do PSD de São Paulo. O texto está em análise agora na Comissão de Constituição e Justiça. Da Rádio Câmara de Brasília, José Carlos Oliveira.
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11: Justiça.
12: Projeto de Paulo Soares, do Podemos de São Paulo, endurece o combate à corrupção sistêmica. A proposta, segundo ele, prevê a responsabilização de agentes públicos e de pessoas envolvidas em esquemas de corrupção, com penas que podem chegar a 20 anos de prisão.
16: O parlamentar afirma que a iniciativa fortalece os mecanismos de transparência e fiscalização no poder público. Paulo Soares também defende a apuração de denúncias de corrupção e diz que pretende atuar no Congresso em defesa do combate aos desvios de recursos públicos.
12: Chico Alencar, do PSOL do Rio de Janeiro, sugere o endurecimento das regras sobre a guarda de dinheiro em espécie por agentes públicos. O deputado sustenta que valores elevados encontrados em operações policiais levantam suspeitas sobre a origem dos recursos.
16: Para Chico Alencar, a manutenção de grandes quantias de dinheiro em espécie, principalmente em períodos eleitorais, compromete a transparência da administração pública. Ele considera que a medida fortalece o combate à corrupção e aumenta a transparência na atuação de agentes públicos.
12: O Tony de Paula, do PSD do Rio de Janeiro, defende as investigações sobre supostos recursos do Banco Master destinados ao financiamento de um filme sobre Jair Bolsonaro. Ele diz que é necessário esclarecer a origem, a destinação e a aplicação dos valores envolvidos.
16: O Tony de Paula reforça que as investigações devem alcançar todos os agentes políticos, independentemente de posicionamento ideológico. Ele também manifesta confiança na condução do caso pelo ministro André Mendonça e defende a transparência na apuração dos fatos.
11: Segurança Pública.
12: Messias Donato, do União do Espírito Santo, defende o enquadramento das facções criminosas, como o PCC e o Comando Vermelho, como organizações terroristas, frente à decisão do governo estadunidense de sancionar cidadãos e empresas brasileiras ligadas a esses grupos.
16: Na opinião de Messias Donato, a medida é urgente para sufocar os negócios ilícitos dessas organizações no país. O congressista critica ainda a relutância do governo brasileiro em classificar como terrorismo as táticas de pânico e de submissão que esses grupos impõem à sociedade.
12: Termina agora o Jornal Câmara dos Deputados, produzido pela Rádio Câmara, com trabalhos técnicos de Everson Urani e apresentação de Val Monteiro e Márcio Aquilissardi. Uma boa noite para você.
16: Você fica com as notícias do Tribunal de Contas da União. Boa noite.
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1: A trilha sonora perfeita da sua noite começa agora. É o Love Night no ar, trazendo lembranças, emoções e músicas eternas. Eu convido você para ficar conosco e curtir cada instante, relembrar momentos e fazer essa noite mais que especial. A gente começa com essa linda canção. Chicago, If You Leave Me Now.

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George Harrison, Love Comes to Everyone.

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1: Joe Cocker, Up Where We Belong.

0: É o Love Night na sua noite. A gente faz uma pausa agora, mas em instantes tem mais música linda esperando por você. 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
2: 20 horas e 39 minutos.
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4: 20 horas e 46 minutos.
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5: De volta com Love Night, embalando sentimentos e eternizando lembranças. Obrigado pela sua audiência e continue ligado. Boa noite.
6: Elvis Presley, Can Help Fall in Love.

na sua noite. Love Night, um jeito especial de sentir saudade. Robbie Dupree, Steal Away.